0: Fortaleza, por gentileza, vá.
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0: Muito obrigado, senhoras e senhores.
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0: machucou. Ele tá amassou a cara todinha, meu irmão. Meu,
1: tá normal.
0: Tá normal.
1: Bora.

0: Obrigado, gente. 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
1: Coisa linda.
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1: Paga uma aí, companheiro.
2: Deixa comigo.

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2: Toca o negócio aí.

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0: 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Meteorologia prevê pancadas de chuva, né, para o dia de hoje aqui na região do Vale do Taquari. Pode chover a qualquer hora, segundo as informações da meteorologia. Temperatura agora está em 19 graus. Hoje, segundo, né, as informações, pode alcançar aqui no Vale do Taquari até 23 graus. E para hoje aí são 10 milímetros de chuva. Amanhã um pouco mais, 25 milímetros. E aí no dia 21 de agosto, né, sexta-feira, 3 milímetros, sábado não chove, domingo não chove, segunda que vem não chove e terça da próxima semana também não chove, segundo a meteorologia. 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Seguindo na programação, Brescia Mais FM, informação e música na sua manhã. E nas informações, aqui nesta manhã, ex-padrasto suspeito de matar menina de 14 anos, Encantado, é preso pela Brigada Militar, hein? O ex-padrasto da menina, né, que foi morta no município de Encantado, ele foi preso, então, pela Brigada Militar. O homem tem 40 anos e foi na noite de ontem, né, terça-feira, a Brigada realizou em Encantado a prisão, então, do principal suspeito no feminicídio da adolescente Alice Nitz, 14 anos, ocorrido no município na tarde da segunda-feira. A prisão ocorreu na estrada São José, no bairro Jardim do Trabalhador. O indivíduo foi localizado na residência onde o fato ocorreu, em cumprimento ao mandado de prisão preventiva. Durante a ação, o suspeito tentou fugir, mas foi rapidamente localizado e capturado pelos policiais. O ex-padrasto da adolescente foi levado para avaliação médica e posteriormente apresentado na Delegacia de Polícia de Pronto Atendimento de Lajeado e posteriormente conduzido ao sistema prisional. Agora ele está à disposição, então, da Justiça. Homem de 40 anos, portanto, que foi preso ontem no mesmo local onde ocorreu, né, o caso em Encantado, na mesma casa ali. Informações aí, então, né, da polícia já nesta manhã. Tem aqui até vídeo já mostrando o homem sendo encaminhado para a viatura, né, da Brigada Militar. Não tem identificação dele, nem o rosto do indivíduo, não foi possível, não foi filmado, né? E também, pelotão aí de choque da Brigada Militar reforça a segurança em Lajeado após duplo homicídio. Eduardo Leite cobra agilidade nos reparos de pilar da ponte sobre o rio Guaporé entre Encantado e Mussum. O governador afirma que busca antecipar etapas da obra entre Encantado e Mussum e defende ali concessões para ampliar investimentos em infraestrutura na região. O Eduardo Leite não se cansa de querer colocar pedágio, né? Quer colocar pedágio em tudo, por todos os lugares. Seguindo aqui nas informações, da Brescia Mais FM. Temos aqui outra informação, é de que o próprio governador Eduardo Leite assinou o início da construção da Ponte dos Vales e do novo Passo de Estrela entre Cruzeiro do Sul e Estrela. Investimentos anunciados também contemplam parque ecológico e plano de requalificação urbana. Brescia Mais FM, informação e música na sua manhã, e agora está na hora da gente trazer por aqui.
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0: Em nome do Pai, e do Filho, e do Espírito Santo. Amém. Senhor, agradecemos por mais um dia que começa e pela oportunidade de recomeçar. Colocamos em Tuas mãos este dia, nossas famílias, nossos sonhos, preocupações e tudo aquilo que trazemos no coração. Que a Tua luz ilumine nossos passos e que Tua presença nos acompanhe em cada momento. Dá-nos um coração sereno para enfrentar as dificuldades, sabedoria para fazer boas escolhas e generosidade para ajudar quem precisa de nós. Que hoje possamos reconhecer Tua presença nas pequenas coisas, agradecer pelas bênçãos recebidas e levar esperança a quem encontrarmos. Senhor, abençoa este novo dia e faz de nós instrumentos do Teu amor. No Evangelho de hoje, de São Mateus, capítulo 20, versículos de 1 a 16, Jesus nos fala do dono da vinha, que chama trabalhadores em diferentes momentos do dia e dá a todos a mesma recompensa. Senhor, ensina-nos a confiar na Tua bondade e a não comparar nossa caminhada com a dos outros. Que saibamos acolher cada pessoa, respeitar seu tempo e reconhecer que Tua graça é dom para todos. Neste mês vocacional, ajuda-nos a perceber o Teu chamado e a responder com generosidade, colocando nossos dons a serviço da comunidade e dos irmãos. Que Maria nos proteja. Ave Maria, cheia de graça, o Senhor é convosco. Bendita sois vós entre as mulheres, e bendito é o fruto do vosso ventre, Jesus. Santa Maria, Mãe de Deus, rogai por nós, pecadores, agora e na hora de nossa morte. Amém. Senhor, abençoa nosso dia, nossas famílias, nosso trabalho e todos aqueles que encontrarmos. Dá-nos um coração humilde, agradecido e disponível para servir. Abençoai-nos, Senhor. Em nome do Pai, e do Filho, e do Espírito Santo. Amém. Com a bênção de Deus, com a proteção de Nossa Senhora, desejo a você e a sua família um bom dia.
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1: Muito bem, né? De volta aqui na programação, Merece Mais FM, muito melhor com você. Informação e música para quem tá ligado e acompanhando, né? Aqui na programação Brescia Mais FM. Aquele abraço aí para você, né, que sintoniza a Brescia Mais FM, muito melhor com você. Bom, vamos lá, né? Seguindo aqui com mais música e também com informação. Até uma informação que era bem legal, que é com relação que foi prorrogado o início do torneio de bochas, hein? As equipes inscritas aí no Campeonato Municipal de Bochas, o início da competição foi então remarcado para o dia 28 de agosto, tá? Remarcado para o dia 28 de agosto. Fica também prorrogada a entrega das fichas e as inscrições de jogadores que queiram participar aí do campeonato. Vai até sexta-feira, dia 21, então, na prefeitura, tá? E no dia 25 de agosto vai ter, então, uma reunião para o sorteio e organização do calendário de jogos. Às 19 horas, nas dependências da prefeitura, então, de Nova Brecia aí, tá certo? Todo mundo convidado, pessoal das bochas aí, então, né? O campeonato municipal vai iniciar no dia 28 de agosto, tá? Foi remarcado, né? As fichas de inscrições de jogadores vão até sexta-feira, dia 21, na recepção da prefeitura. E também vai ter o sorteio e organização do calendário de jogos. A reunião será terça-feira, 25 de agosto, às 19 horas, na prefeitura aqui de Nova Brécia. 12 minutos faltando agora para 7 da manhã.

Muito bem, Elson, né, aqui na programação da Brescia Mais FM, muito melhor com você. E agora, para fechar aqui o Manhã Mais, né, o Bom Dia, Brescia Mais, vamos trazer Roberto Carlos com Luz Divina. Depois tem o Visão Geral aqui na Brescia Mais. Temperatura 19 graus, tempo parcialmente encoberto no Vale do Taquari. Pode chover hoje, hein? É o que indica aí a meteorologia.

Muito bem, Roberto Carlos, Luz Divina, que na Brescia Mais FM. Vamos para o nosso intervalo, a gente já volta, né, para trazer aqui na programação da Brescia Mais FM o programa desta manhã aí, de quarta-feira, 19 de agosto, que é o Visão Geral. Tá bom? Fique ligado por aqui.

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Não deixe para a última hora. É dia 22 de agosto. Segundo rodízio de pizzas na linha Caçador Nova Brécia.

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1: Agrodália, Encantado, Arroio do Meio, Antagorda, Guaporé, Progresso e Veracruz. E o Visão Geral que está começando então para você a partir de agora aqui na 93,1 Brescia Mais FM.
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1: Muito bem, a meteorologia prevê que chove hoje, né, aqui na região do Vale do Taquari, a exemplo de ontem também, porém eu não tô vendo chuva aqui pelo vale, né? Meteorologia prevê, mas não tô vendo chuva não. A não ser em outras cidades, enfim, em outros locais, que de repente aí a gente tem então a chuva, né? Mas aqui na Brécia nada. O tempo hoje está bastante encoberto, já percebemos aí, né? Tem um certo nevoeiro no ar. E para hoje a meteorologia prevê 10 milímetros de chuva, temperatura agora em 19 graus, pode chegar aos 22, 23 graus a temperatura, então, no dia de hoje aqui na região. Amanhã não muda muito. A temperatura também vai ser alta aí, né? As mínimas serão altas. E para amanhã, a meteorologia indica 25 milímetros de chuva. Depois a chuva cessa novamente. Sábado serão 3 milímetros, ou melhor, sexta, né? Serão 3 milímetros, tá? Com a presença do sol também. E aí sábado não tem previsão de chuva por enquanto, domingo também não, segunda da próxima semana e nem terça-feira da semana que vem. Então a chuva é para hoje e amanhã, né? Amanhã é quinta. Sexta-feira aí, só uns pinguinhos de chuva, um aqui, outro lá, outro acolá e assim por diante. Para o estado do Rio Grande do Sul, a meteorologia prevê de que o tempo também vai permanecer aí com um pouco de chuva no dia de hoje, tá? E depois aí para o fim de semana, a temperatura deve cair um pouco também no estado do Rio Grande do Sul. Então, mais ou menos aí, previsão para o estado é o que a gente tem de previsão aqui para a região também do Vale do Taquari e do estado do Rio Grande do Sul, né? Para quem sai hoje, é bom levar aí um guarda-chuva junto, em caso de alguma chuva isolada, pode ser pancada forte, né? E aí tem como se proteger e seguir em frente, né? Que alguma instabilidade deve continuar, deve permanecer aqui nesta quarta-feira também. É, marcada aí por nebulosidade, chuva isolada, períodos de sol, momentos de maior cobertura também. O dia, não será frio, ou não é frio, na realidade, em todo o estado. Mas as temperaturas devem cair e registrar marcas amenas no sul gaúcho e maior aquecimento previsto para municípios da região noroeste e norte do estado. Na realidade, que vai ter um vento, um ventinho soprando, o que vai trazer aquela sensação de frio. Conforme a Metsu Meteorologia, muito isoladamente existe a possibilidade de chuva forte e temporais, tá? A precipitação pode atingir a maioria das regiões do estado, mas não deve ocorrer em todos os municípios do estado do Rio Grande do Sul, já que a distribuição tende a ser aí bastante irregular. Então, praticamente em todos os municípios do estado, vamos ter pancadas isoladas de chuva nesta quarta-feira, segundo as informações, então, da meteorologia. Seguindo aqui na programação Brescia Mais FM, vamos às cotações agropecuárias, valores estes aí repassados pela Emater RS. O arroz, saca de 50 quilos, preço médio R$ 67,15. O boi quilo vivo, preço médio R$ 12,42. O búfalo quilo vivo, preço médio R$ 10,16. O cordeiro quilo vivo, preço médio R$ 13,84. Feijão, 60 quilos, preço médio R$ 181,71. O milho, saca de 60 quilos, preço médio R$ 59,00. Soja, 60 quilos, preço médio R$ 125,20. O suíno, quilo vivo, preço médio R$ 5,80. O trigo, 60 quilos, preço médio R$ 69,80. E a vaca, quilo vivo, preço médio R$ 11,07. São as cotações agropecuárias para você. Aqui na programação Brescia Mais FM.
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1: Bem, muito bem, muito bem. Informe Diário, então. Olha só, prorrogado o início do torneio de bochas em Nova Brescia. As equipes inscritas no campeonato de bochas, né? A competição ela foi remarcada para o dia 28 de agosto. Fica também prorrogado a entrega das fichas e a inscrição de jogadores que queiram participar do campeonato até sexta-feira, dia 21. Né? Até agora, sexta-feira, dia 21, na recepção da Prefeitura com o Arthur. A reunião para o sorteio e organização do calendário de jogos será realizada aí na próxima terça, dia 25 de agosto, às 19 horas, nas dependências da Prefeitura de Nova Brescia. 7:16 agora, 7:16, temperatura em 19 graus, tempo encoberto, nublado, pode chover aí a qualquer momento aqui na região do Vale do Taquari. A meteorologia também não descarta aí a possibilidade, né, de sol e pancadas de chuva, tudo ao mesmo tempo, viu? Tudo chonto. Muito bem, seguindo aqui, Brescia Mais FM. Muito melhor com você, outras informações aqui da região do Vale do Taquari, né, que a gente traz para você. Brescia Mais FM. Pois olha só, as informações, município de, o CRAS lá de Coqueiro Baixo, melhor, vai ter aí hoje, né, dia 19, o grupo, encontro com o grupo Elos Dançantes, agora na parte da manhã e também à tarde, também ocorre o serviço de convivência e fortalecimento de vínculos para crianças e adolescentes com danças tradicionais, chula, artesanato, atividades diversificadas. É hoje, hein? Alô, Grupo Elos Dançantes, na parte da manhã, né? Encontro e à tarde, serviço de convivência e fortalecimento de vínculos para crianças e adolescentes com danças tradicionais. Aí a chula, o artesanato, atividades diversas também, né? Amanhã, dia 20, o CRAS de Coqueiro Baixo realiza um encontro da terceira idade em Pilão Alto, às 13h30. No dia 21, sexta-feira, melhor idade ativa, às 13h30. E no sábado, dia 22, vai ter o baile, né, da terceira idade em Olinda. Saída do transporte às 12h30, em frente ao CRAS. Garanta aí a sua vaga, hein? Vamos lá, né, meu? Se divertir aí na Linha Olinda. Baile da terceira idade, sábado à tarde. E o CRAS lá de Coqueiro informa que a saída do transporte vai ser aí às 12h30, né? Vai dar pra comer uma coxinha de frango? E ó, correr pra pegar o ônibus, né, o busão, às 12h30 lá em frente ao Cras de Coqueiro. E se divertir bastante aí na Ninho Linda, no baile da terceira idade, né? Vamos lá, dessa tarde toda, tchê. Ai, ai, ai. Seguindo aqui na programação, Brescia Mais FM. Olha só, a Biblioteca Pública de Nova Brescia está fazendo aí um apelo àquelas pessoas que retiraram livros aí para leitura, né? Que podem devolver o livro na biblioteca, né? Se você devolver o livro, outro leitor vai ler. E sabe aquele livro que você já leu? De repente tá atirado num canto, né? Tem gente que deixa tudo atirado. Tem gente que já deixa tudo organizadinho, bonitinho, lê o livro, coloca na estante ali e tudo mais. E assim por diante, né? Mas, enfim, independente se você deixou o livro atirado no chão, uma hora tá num armário, depois tá no outro, depois, né, tá todo empoeirado, enfim. Saiba você que aquilo ali tem vida, né? Tem vida dentro daquele livro. Então, aquele livro lá que você já leu, aquele, né? Aquele lá, A Lei do Triunfo, você já leu ele? Não. Napoleão Hill, não leu ainda, então tá aí uma boa dica, viu? Napoleão Hill, A Lei do Triunfo, esse filme, esse livro, é, olha, meu, podia virar filme, mas não virou, né? Foi onde o Napoleão Hill, ele entrevistou, na realidade, ele entrevistou os maiores sortudos que ele conheceu, né? Os maiores empreendedores ou visionários de negócio. É um livro que te ensina muita coisa boa, muita, muita coisa boa. Então, meu, tá uma boa dica, viu? A Lei do Triunfo, Napoleão Hill. Mas olha só, aquele livro lá que você já leu, aí agora você nem dá mais bola, né? Deixa lá num canto. Quem sabe ele pode servir aí para ajudar alguém que quer descobrir uma nova história, aprender algo diferente ou simplesmente viajar através da leitura, hein? Quem sabe, né? Ensinar nossas crianças a irem até a biblioteca, retirar um livro, levar para casa, sentar bonitinho, né? Não na frente da TV, nem na frente do celular, mas sim sentar numa cadeira confortável, né? Uma mesinha agradável, né? No quartinho dele lá, para ele poder ler um bom livro com calma, com tranquilidade, com serenidade, poder viajar naquele livro ali, né? Degustar aquele livro, compartilhar aquele livro. Quem sabe esse livro aí, de repente, pode ser doado para a Biblioteca Pública Municipal de Nova Brescia, hein? Né? Então não deixe o livro parado, né? Quando ele pode encher os olhos e a imaginação de uma outra pessoa. Se você tem livro aí na sua biblioteca, o que é da Biblioteca Pública Municipal, né? Foi lá, retirou o livro e esqueceu de devolvê-lo, tá na hora, ó. Vamos lá, porque a biblioteca tá pedindo para devolver, né? Leitura boa é leitura que circula. Então, compartilhar conhecimentos, né? Porque nem todo mundo busca o conhecimento, nem todo mundo vai ao encontro do conhecimento, né? E aqueles que vão, como é bom você compartilhar conhecimentos, histórias com essas pessoas, né? Muitas vezes a pessoa não lê, ela não tem o que contar, ela não tem o que comentar, não tenho que compartilhar. E aí você fica falando sozinha, solito no mais, tia. Confesso que eu estou lendo muito pouco, né? Livros, né? Jornal é diferente, agora informação, essas coisas aí, tudo bem. A gente tem que estar por dentro, tem que estar ligado, tem que ler, né? Tem que saber o que está acontecendo, seja através das redes sociais, da internet aí, jornal, enfim. Mas livro em si, confesso que, olha, eu estou lendo muito pouco, viu, meu? Tem que começar a retomar meus conhecimentos através dos livros aí, viu? Que é muito bom, né? Então é o seguinte, né? Você pode doar um livro, pode devolver aquele que foi retirado da biblioteca. Acho que não vão cobrar multa, né? Por atraso. Tem lugares aí que cobram multa, né? Por atraso. Você vai lá, retira, ó, devolve tal dia. Aí não devolve no dia, já paga uma multinha, né? Mas eu acho que nesse caso aqui não. Então, você pode devolver o livro aí na Biblioteca Pública de Nova Brécia aí, tá bom? Vamos compartilhar com outras pessoas, né, que porventura ainda não leram este livro aí que você já leu. Tá certo, moçada? Vamos nessa então, seguindo aqui na Brécia Mais, 7 horas 25 minutos, 7h25, comercial, a gente já volta.
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1: 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Seguindo por aqui, então, na programação da Brescia Mais FM, agora também trazendo por aqui a cotação do dólar, o euro. O dólar ontem, segundo as informações, fechou em terreno positivo, né? R$ 5,22 ontem. Teve uma alta de 0,40%. O euro, alta de 0,36% nos R$ 6,04. Já a Bolsa de Valores de São Paulo fechou em queda de 0,27% nos 166.334 pontos. Tá bom? Cotações agropecuárias. Para você ligado. Não, é a cotação do câmbio, né? As agropecuárias já foi. É o câmbio para você, então, ligado aqui na Brescia Mais FM, né? Para quem tem dólar, tem euro e assim por diante, aí a informação, né, para você, então, que se liga aqui. Ontem, após recuar ante o real pela primeira vez em 6 sessões, o dólar voltou a subir e fechou, então, a 5,22. Ficou perto do maior patamar desde março. Na Bolsa, o índice das ações mais negociadas abriu aí o pregão em alta, né? Após 10 sessões seguidas de baixa, mas perdeu força, pressionado pela saída de recursos estrangeiros que surgiram, né? Que supera os 15 bilhões de reais em agosto. Investidores ajustam posições no segmento de varejo após pedido de recuperação judicial das Casas Bahia. Entendeu? Casas Bahia, né? O petróleo em alta influencia a queda também das bolsas no exterior. O impasse nas negociações entre Estados Unidos e Irã para a reabertura do Estreito de Hormuz, rota marítima por onde passavam 20% do fornecimento global da principal fonte de energia antes da guerra, mantém a aversão ao risco entre investidores. O contrato futuro, com entrega para outubro do barril do tipo Brent, é negociado acima de $90, tendo batido $92 na máxima do dia ontem. Os índices acionários recuaram na Ásia e têm viés negativo na Europa e Wall Street. O Ibovespa patina após a abertura positiva. O principal índice de ações da B3, a Bolsa Brasileira, fechou o pregão em baixa de 0,27%, marcando 166.334 pontos, depois de ter atingido máxima de 168.372 pontos, ou seja, 0,95% de forma positiva às 11 horas da manhã de ontem. Foi o 11º pregão consecutivo de baixa, acumulando perda de 7% na sequência. No ano, o Ibovespa acumula uma alta de apenas 3,5%. Na máxima do ano, em 15 de abril, quando atingiu 198.657 pontos, tinha um ganho em 2026 de 23%. E olha, os estrangeiros seguem tirando recursos da Bolsa Brasileira. O saldo líquido dos investidores estrangeiros na B3 acumula uma saída de R$ 15,630 bilhões de reais só em agosto, até o dia 13. Até o dia 13, segundo o levantamento da Elos Aita. Investidores, né, que ajustam posições após pedido de recuperação judicial ali da Casas Bahia. O tombo de 33% das ações da empresa ontem revertiu a saída de aplicadores que alocaram parte dos recursos em outras companhias do mesmo setor, né? Por exemplo, Magazine Luiza, né? Ontem, ações da empresa, das Casas Bahia, recuaram 33,3% para R$ 0,44, tá? Ou 0,44 centavos de real. Bancos e fabricantes de eletrônicos estão entre os maiores credores listados pela empresa, cujas dívidas entraram no pedido de recuperação judicial. Hoje os papéis recuavam, ontem, na realidade ontem, os papéis recuavam 4,6% a 42 centavos de real às 15 horas. Então tá aí, né? Casas Bahia fechando lojas, demissões em massa e o pedido de recuperação aí, né? Casas Bahia que pede recuperação enquanto pequeno varejo aí fecha as portas. O que realmente levou será aí, hein? A Casas Bahia, né? Pedir recuperação judicial, hein? Segundo as informações, pedido com 17 bilhões e 300 milhões de reais em dívidas, as Casas Bahia escancarou uma crise que a maioria do varejo enfrenta e enfrenta silenciosamente. Quando o negócio não tem o tamanho da Casas Bahia, ele não pede recuperação judicial, né? Ele fecha ou ele quebra. O número de empresas do varejo em processo de recuperação judicial vem crescendo. Desde junho do ano passado a junho deste ano, o total de companhias nesta situação saltou de 819 para 986 empresas. Uma alta de 20,4% em 12 meses, próximo ali dos 21,2% registrados no total de recuperações judiciais do país. E é o que estreita, né? Pedidos aí de recuperação judicial, falências e insolvência empresarial no Brasil. O que marca o varejo, porém, não é a recuperação judicial, é a falência de empresas. O varejo tem a menor proporção de empresas em recuperação judicial entre os grandes setores da economia. 0,16 processos para cada 1.000 empresas ativas, metade da média nacional, 0,30 aí, né? Em compensação, o setor tem 686 empresas falidas para 986 em recuperação, que dá uma falência aí para cada 1,4, né? Recuperação, a maior proporção entre os grandes setores. Então, por exemplo, material de construção tem 100 falências contra 70 recuperações. A ótica tem 42 falências com 10 recuperações. Móveis e iluminação somam 38 falências contra 23 recuperações. E calçados são 25 falências e 11 recuperações. Para você ter uma ideia, nesses ramos aí, portanto, que a gente falou, calçados, móveis, iluminação, ótica e material de construção, vou te confessar que em ótica eu já tinha percebido, viu? Em ótica aí, né? Coisa não tá boa, não. Então, nesses ramos, a empresa prefere fechar do que entrar na justiça quando a renda cai. Principalmente os pequenos negócios. Em ramos onde É fácil abrir um negócio, mas o comerciante tem pouco a oferecer como garantia a um banco. Fechar as portas é mais barato do que tentar se reestruturar. A recuperação judicial no varejo é instrumento reservado, né, a quem tem escala e ativo a proteger. E a exceção são os postos de combustíveis. Eles, por exemplo, concentram 18,5% de todas as recuperações do varejo, com 182 empresas, a mais alta do setor. Isso ocorre por se tratar aí de um segmento que, por ter ativos relevantes, né, como terrenos, equipamentos, estoque de combustível, tende a se reestruturar durante o pedido de recuperação judicial, assim como os supermercados, principalmente aqueles também que não pagam aluguel, né, que já tem ali o seu terreno próprio, equipamentos, estoque aí de mercadorias também. E, nesse caso dos supermercados, entra inclusive aqueles no qual são tocados por pessoas da mesma família, né? No varejo, grande empresa dificilmente pede recuperação judicial também. Empresas aí de porte médio respondem por metade, ou 50,6% dos casos, seguidas por pequenas empresas, 22,8%, e microempresas, 21,5%. As grandes redes somam apenas 5,1% dos casos, segundo as informações, né, de economistas, porque tendem a recorrer à recuperação extrajudicial, ou seja, fora da justiça, quando entram em dificuldades. A recuperação judicial só compensa quando há ativo a preservar, e o pequeno varejista quase nunca tem, né? Então, outros itens aí, por exemplo, recuperação judicial e de varejistas entre abril e junho. Posto de combustíveis, 182, né, conseguiram. Hiper e supermercado, 101. Peças e acessórios de veículos, 92. É, isso também está diminuindo muito, hein? Vestuário e acessórios. Material de construção. Ah, vestuário e acessórios, 89. Material de construção, 70. Automóveis e comerciais leves, 52. Está caindo aí também. Outros produtos especializados, aqui não especifica o quê, 44. Farmácias e drogarias, 36. Minimercados e mercearias, 32. Móveis e iluminação, 23. Eletrodomésticos, 22. Demais segmentos, não especifica aqui, né? 243. E o total do setor, 986. As informações, então, para você aqui na Brescia Mais FM. Faltam 18 minutos para as 8 horas da manhã. 18 minutos para as 8 horas da manhã. Programação aqui da Brescia Mais FM, para você que se liga em 93.1 Brescia Mais. Muito bom dia aí para você, tudo de bom, e vamos seguir em frente. Deixa eu trazer agora aqui, então, tem uma nota, né, para a gente trazer para você.
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0: data de falecimento.
1: Funerária Garibotti informa: pai João in memoriam, mãe Dirce in memoriam, irmãos, cunhados e cunhadas, sobrinhos e sobrinhas e demais familiares, com profundo pesar comunicam o falecimento de Valmir Antônio Schmitz, mais conhecido como Tarzan. O velório inicia hoje na Igreja Imaculada Conceição, da linha Borghetto, Nova Brécia. Ou seja, o velório já deve estar iniciando aí neste momento, né? Aqui o horário está marcado para 7:30 da manhã, o início do velório. O cerimonial de despedida será às 14:30 no mesmo local, e após vai ocorrer o sepultamento no cemitério católico de Nova Brécia. Comunicamos o falecimento de Valmir Antônio Schmitz, mais conhecido como Tarzan. O velório está ocorrendo na Igreja Imaculada Conceição, da linha Borghetto, Nova Brécia. O cerimonial de despedida será às 14:30 no mesmo local, e após ocorrerá o sepultamento no cemitério católico de Nova Brécia. Informou Funerária Garibotti.
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4: 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Vamos lá, seguindo aqui na programação, Brescia Mais FM, está na hora agora do nosso espaço musical aqui na programação Brescia Mais.
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1: Muito bem, seguindo aqui na programação, né? Visão Geral para você. Na Brécia Mais FM. Muito melhor com você. Amanhã desta quarta-feira, 19 de agosto, ano de 2026. E desejar a todos um bom dia, né? Uma ótima quarta, tudo de melhor. Que o dia seja calmo, tranquilo, sereno e que possamos trabalhar aí com tranquilidade, correr atrás dos nossos sonhos e o melhor de tudo, realizá-los também, né? Porque só sonhar não dá. Tem que ter, conseguir também é realizar aí os nossos sonhos. Muito bem, agora 4 minutos, faltando para as 8 horas da manhã, 4 minutos para as 8. Vamos dando sequência por aqui. Agora tem os números da Loteria da Sorte, a extração de ontem, né? No Repeteco aqui, então, quinto prêmio, 6.841, meia dúzia ponto 841. O quarto prêmio, 3.570, 3.570, 3.570. O terceiro prêmio, 4.553. 4.553, 4.553. Segundo prêmio, 6.610, meia dúzia ponto, meia dúzia 10. E o primeiro prêmio, 7.643, 7.643. 7.643 é o primeiro prêmio da Loteria da Sorte na extração de ontem, né? Extração de ontem. E agora também falar aqui sobre as loterias da Caixa. Como é que tá a situação? Por exemplo, a Mega Sena acumulou ontem e agora para o próximo sorteio de amanhã, dia 20, o prêmio vai chegar a 50 milhões de reais. A Loto Fácil teve 2 ganhadores. Conferi aqui, olha, cada um levou prêmio de 1.988.000. Pouco mais aí, né? A gente não conta os centavos junto ali, né? Mas enfim, bom prêmio aí, né, para cada um. Próximo sorteio da Loto Fácil vai ocorrer hoje. O prêmio principal está estimado em 2 milhões de reais. A Quina ontem acumulou, próximo sorteio hoje, 13 milhões e 500 mil. A Lotomania na última segunda-feira acumulou também, para hoje, 14 milhões e meio de reais. A Time Mania também acumulou ontem, próximo sorteio é amanhã, vai pagar aí 9 milhões e 300 mil. A Dupla Sena também acumulou na segunda-feira, próximo sorteio hoje, 1 milhão e 600 mil reais. Também a Loteria da Sorte, o Dia de Sorte, né? Teve sorteio ontem e 1 ganhador. Vamos ver quanto ele faturou aqui, ó. Dá uma escuriosada, né? Uma aposta ganhadora, 792.939 reais. Tá bom, né? Próximo sorteio, tem um prêmio aí estimado em 100 mil reais e o dia de sorte vai ter sorteio é hoje, dia de sorte hoje, então, 100 mil reais. A Super 7 acumulou segunda-feira passada E para hoje o prêmio está em 5 milhões e 800 mil, a mais milionária. Também tem sorteio hoje, o prêmio está acumulado aí, né, em 85 milhões de reais. Os números, então, aí, né, as loterias Caixa, para você aqui na programação da Brescia Mais FM. Sequência por aqui, a música não para. E a gente traz agora também aqui, né, mais conteúdos, outros conteúdos aí também, para você ficar por dentro, tá? Olha só, lista dos 27 municípios impedidos de receber recursos da União, né? Ou seja, foram bloqueados, não recebem o dinheiro do FPM. Bianca Mingotti tem detalhes.
3: Até o último dia 17 de agosto, 27 municípios brasileiros estavam bloqueados para recebimento do Fundo de Participação dos Municípios, o FPM. A maioria dessas cidades está localizada nos estados de Minas Gerais, Rio de Janeiro e Rio Grande do Sul, que contam com 4 entes impedidos cada. Na sequência, aparecem Tocantins e Sergipe, com 3 cidades cada. O próximo repasse está previsto para esta quinta-feira, dia 20 de agosto. As prefeituras de todo o país partilham neste decêndio a segunda parcela de agosto do FPM. O total é de 1,8 bilhão de reais. O especialista em orçamento público, César Lima, explica que o bloqueio pode ocorrer por diferentes motivos, como dívidas com a União, parcelas atrasadas de empréstimos ou a falta de prestação de contas. Ele orienta que as prefeituras busquem saber o que motivou o bloqueio para normalizar o repasse.
4: Para aqueles municípios que estiverem bloqueados, é importante que o gestor procure inicialmente saber qual o motivo do bloqueio, que pode ser o não pagamento de algum empréstimo feito com o aval da União, pode ser também a não entrega dos relatórios exigidos pela Lei de Responsabilidade Fiscal e também pode ser o não cumprimento dos mínimos constitucionais em saúde ou educação. Cabe aí ao gestor tentar descobrir junto aí ao Tesouro Nacional qual o motivo do seu bloqueio para que ele possa realizar os ajustes necessários.
3: Entre os municípios que estão impedidos de receber os repasses estão Maragogi, em Alagoas, Taperoá, na Bahia, Domingos Martins, no Espírito Santo, Chapada dos Guimarães, em Mato Grosso, Prainha, no Pará, Piratuba, em Santa Catarina. Também integram a lista Alfenas, Cantagalo, Itambé do Mato Dentro e Unaí, em Minas Gerais. Para desbloquear o repasse, o gestor público deve identificar o órgão que determinou o congelamento. Em seguida, precisa conhecer o motivo e regularizar a situação. Em caso de inclusão na lista de bloqueadas do FPM, a prefeitura não perde os recursos de forma definitiva, os quais ficam apenas congelados enquanto as pendências não são regularizadas. A lista completa de entes impedidos de receber recursos da União pode ser acessada em www.tesourotransparente.gov.br ou em brasil61.com. Reportagem Bianca Mingotti.
1: 8:02 agora, 8:02. A temperatura permanece nos 19 graus. Muito bem. Agora, seguindo aqui, então, na programação, nós estamos aqui agora trazendo, né, os conteúdos, então, para você. E associações comerciais estão se organizando para uma transição da reforma tributária. Álvaro Couto.
5: A implementação da reforma tributária sobre o consumo vai remodelar todo o sistema econômico brasileiro. A Confederação das Associações Comerciais e Empresariais do Brasil, a CACB, alerta que as entidades empresariais sem fins lucrativos devem se preparar para revisar as receitas, estatutos, contratos, reescrituração contábil e procedimentos fiscais. A principal fonte de renda dessas instituições é a contribuição associativa, que está isenta da cobrança dos novos impostos, o IBS e a CBS, que passam a incidir a partir de 2027. Entretanto, as associações desenvolvem outras atribuições que geram receitas, chamadas de atividades contraprestacionais. são serviços como prestação ao crédito, locações, eventos, cursos, treinamentos e intermediação de negócios. Nesses casos, a perspectiva é que haja incidência de tributos, o que demanda adequação setorial, como destaca Anderson Trautmann Cardoso, vice-presidente e coordenador do Comitê Jurídico da CACB.
6: Isso traz um desafio que é, obviamente, tratar adequadamente as receitas que não serão tributadas, especialmente as mensalidades estatutárias devidamente previstas, então, nos estatutos sociais, das demais receitas dessas entidades que passarão a ser tributadas no novo regime.
5: A CACB também destacou a necessidade de que os documentos fiscais referentes a reembolsos não sejam emitidos em nome da entidade. Os contratos também deverão ser revisados durante a transição para o novo modelo tributário, com especial atenção às cláusulas de preço, à incidência dos novos tributos, aos créditos decorrentes das operações e à definição do responsável pelo recolhimento das tarifas. Fernando Canuto, advogado especialista em direito empresarial, destaca que o modelo exige a profissionalização da gestão das associações.
7: Não representa só uma mudança de como recolher tributos, né? Existe uma mudança cultural, de governança corporativa. De fato, agora todo e cada centavo que entra ou que sai vai estar muito bem lastreado, assim como a decisão de como usar ou como receber esse dinheiro também. Então, a mentalidade, a cultura vai ter que ser alterada.
5: Para facilitar o entendimento dos gestores associativos ao novo sistema tributário, a CACB elaborou uma cartilha com orientações. O documento explicativo sobre os principais pontos da reforma tem 8 páginas e está disponível no site da Confederação www.cacb.org.br. Reportagem Álvaro Couto, narração Marquesan Araújo.
1: Muito bem, então, Marquesan Araújo e Álvaro Couto. E agora o Álvaro Couto volta por aqui para falar de eleições, né? E vamos conferir, olha, os candidatos eleitos com grande maioria dos votos de uma única cidade.
8: A campanha eleitoral foi oficialmente aberta no último domingo, dia 16. Candidatos vão rodar o Brasil, seus respectivos estados e municípios, para convencer os eleitores de seus projetos. Mas se engana quem pensa que os políticos dependem de votos pulverizados. Há, sim, quem precisa apenas de uma cidade para se eleger, mesmo em eleições gerais. O caso mais relevante dentre esses é o de Amon Mandel. Dados do Tribunal Superior Eleitoral das eleições de 2022 mostram que o político do Cidadania, com 21 anos à época, foi o deputado federal mais votado do Amazonas, com quase 290 mil votos, 92% deles feitos nas urnas instaladas em Manaus. A votação daquele ano no Rio de Janeiro conseguiu registrar uma concentração ainda maior. Jorge Brás, do Republicanos, tirou cerca de 95% dos mais de 59 mil votos recebidos da capital fluminense. O PSD conseguiu uma trinca de deputados federais com grande confluência na Cidade Maravilhosa. Daniel Sorans angariou 84% de quase 99 mil votos. Laura Carneiro, 83,7% de 48 mil votos. E Pedro Paulo, 83,5% de aproximadamente 77 mil votos. Uma das explicações mais relevantes para o fato é que a cidade carioca reúne cerca de um terço do eleitorado do estado. E se há quem receba votos de apenas um município, o oposto também ocorre. Em Minas Gerais, estado com 853 municípios, a maior quantidade do país, a deputada federal delegada Ione Barbosa do Avante teve votos de 414 cidades, enquanto Ana Paula Junqueira Leão do PP de 348. Por se tratarem de perfis e bases eleitorais distintas, a concentração ou pulverização de votos mostra que não há regra ou espectro ideológico que dita o comportamento tanto dos apoiadores quanto dos políticos, que podem concentrar suas campanhas em seus redutos eleitorais mais relevantes. Reportagem Álvaro Couto.
1: Muito bem, então, Álvaro Couto, trazendo, né, as informações aqui na programação da Brescia Mais FM. 8:08 agora, 8:08, vamos para mais um intervalo. Na sequência a gente volta aí com mais detalhes, mais conteúdo para você aí, né, que está na nossa audiência.

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4: Muito bem, então, né? Bem informado, claro. Na Brescia Mais FM, muito melhor com você. E agora vamos para as informações aí do trânsito, também da segurança pública. 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Vamos lá com as informações agora, primeiramente aqui da segurança pública. Olha só, advogado diz que família não consegue contato com suspeito de matar adolescente encantado, né? Mas ele foi preso. Foi preso na noite de ontem, inclusive encantado mesmo ali, no bairro Jardim do Trabalhador, né? O ex-padrasto da adolescente que foi morta a facadas em Encantado. Um dia após aí o brutal assassinato, né, de Alice Nitz, de 14 anos, o suspeito de 40 anos voltou à cena do crime, tentou fugir da brigada militar, mas acabou sendo capturado. A brigada militar prendeu ontem à noite o homem, identificado como Vagno NK, 40 anos, suspeito de matar a facadas a ex-enteada Alice Nitz, de 14 anos. A prisão ocorreu exatamente no local do crime, em uma residência ali no bairro Jardim do Trabalhador Encantado. Segundo as informações apuradas aí, né, pela polícia, o homem teria se escondido em uma área de matagal logo após o ataque e permaneceu foragido até decidir retornar à casa. A presença aí do suspeito no imóvel acionou as equipes da Brigada Militar. Ao perceber a chegada dos agentes, ele tentou resistir à abordagem, tentou fugir novamente, mas foi contido e detido pelos policiais. Após então a captura, o homem foi encaminhado ao hospital da cidade de Encantado para a realização do exame de corpo de delito. Em seguida, conduzido à DPPA em Lajeado, onde foi formalizado o registro da ocorrência e os procedimentos cabíveis. O feminicídio ocorreu foi por volta das 14 horas. A polícia está tratando o caso como feminicídio, homicídio seguido de feminicídio. Ocorreu por volta das 14 horas, né, de segunda-feira. O ataque aconteceu na residência do irmão do suspeito. O homem havia mantido um relacionamento afetivo com a mãe de Alice, mas a união tinha chegado ao fim há cerca de um mês. Eles teriam ficado juntos em torno de 10 anos, mais de 10 anos, segundo as informações da polícia. A tragédia causou aí profunda comoção na comunidade. Sob forte clima de comoção, ocorreu ontem também o velório e o sepultamento da jovem Alice Nitz. E o caso segue agora sobre a investigação da polícia. caso está sendo investigado pela polícia. E o Wagner Enica, 40 anos, que está sendo aí acusado, né? E de ser o autor, então, deste feminicídio, como está sendo tratado pela polícia. Muito bem, seguindo aqui, Brescia Mais FM. Muito melhor com você, Brescia Mais. Agora, 8h16, 8 horas, 16 minutos. E vamos dando sequência aqui na Brescia Mais. Olha, tem outros destaques aqui também, né, com relação ainda à segurança pública. Uma mulher foi agredida ao negar dinheiro para trio suspeito em Veracruz. Segundo aí as informações, uma ocorrência de agressão contra uma mulher está sendo investigada aí pela polícia em Veracruz, né? Lá no Vale do Rio Pardo. O caso aconteceu no início da manhã de segunda-feira, quando a vítima caminhava em direção a uma parada de ônibus. Segundo o relato, três adolescentes usando bonés passaram pela mulher e um deles pediu R$20 em dinheiro. Ao informar que não tinha a quantia, a vítima teria percebido a situação aí de perigo e correu. Os três jovens então alcançaram a mulher e a agrediram. A vítima sofreu lesões no rosto e no braço. Após a agressão, ela embarcou em um ônibus, seguiu até o local de trabalho, onde solicitou atendimento médico. A polícia agora está tentando esclarecer as circunstâncias deste caso e tentar localizar aí também estes jovens. Muito bem, olha só, e o pelotão de choque da Brigada Militar reforça a segurança em Lajeado após duplo homicídio. O efetivo, né, de Porto Alegre chegou inclusive à cidade ontem para ampliar policiamento e evitar novos crimes. A Brigada trabalha com a hipótese de três envolvidos na execução. Um foi preso, dois continuam foragidos. Identificada a vítima de homicídio após briga no município de Teutônia. Foi identificada como Vandir dos Santos, 46 anos, a vítima de um homicídio registrado na noite aí da segunda-feira, né? Dia 17, em Teutônia. Natural de Vicente Dutra, ele era morador da localidade da linha Germano, no interior, então, do município. O caso ocorreu por volta das 22h50, no bairro Canabarro. A Brigada Militar foi acionada após as informações. Equipe do SAMU, bombeiros, também estiveram no local. Conforme relatos preliminares da polícia, Vandir dos Santos teria invadido uma residência. Na sequência, suspeitos teriam agredido o homem, que não resistiu aos ferimentos e acabou morrendo. E a polícia agora, então, investiga também esta situação. E informações aqui, então, né, do setor policial, da segurança pública. E agora vamos trazendo as informações com relação ao trânsito também, né? Aqui no Vale do Taquari, o trânsito chegando. 8h19 agora, 8h19. Olha só, um acidente entre um micro-ônibus e uma carreta deixou 22 mortos e 5 feridos. Fato que aconteceu no Paraná. Esse acidente, portanto, gravíssimo na BR-373 em Ipiranga, nos Campos Gerais do Paraná. Segundo as informações da Polícia Rodoviária Federal, o acidente aconteceu na madrugada desta quarta-feira. A maior parte das vítimas ocupava o micro-ônibus da Secretaria de Saúde da Prefeitura de Imbituva. O condutor da carreta também morreu no local. Os feridos foram encaminhados para hospitais da região. Muito bem, no trânsito, são essas, né, as principais informações aqui na programação da Brescia Mais FM, muito melhor com você. 8:20. 8:20, bom dia.
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6: Muito bem, de volta então aqui na programação Brescia Mais FM. Muito melhor com você. E olha só, ontem, né, dia 18, a ponte ali sobre o rio Taquari, entre Roca Salles e Encantado, na RS-129, ela recebeu nova sinalização, e inclusive, né, com velocidade máxima permitida e também com a capacidade suportável pela ponte. No caso aí, então, né, no transporte de cargas. E aí, o pessoal tá começando a trazer outras informações de que essa sinalização foi, então, colocada ali devido ao pilar da ponte lá que tá danificado também, ou seja, devido às cheias, né, parte da terra, do aterro ali foi levado. E aí, então, isso já foi, inclusive, mostrado lá em 2024 ainda, né? Quando tivemos aquela grande cheia. Mas a ponte não foi interditada até então. E a trafegabilidade de veículos, ela continua. Agora, segundo as informações, peritos ali também do governo de estado, me parece, da IGR, estiveram presentes na ponte e fizeram ali uma avaliação. E aí, então, limitaram o peso, né, de carga que pode passar pela ponte da 129 e também a velocidade controlada aí em 40 km por hora. Inclusive, tem algumas imagens aqui que dá pra gente ver do pilar da ponte ali, né, que está danificado. É um pilar da ponte sobre o rio Taquari, que liga ali Encantado e Roca Salles, e que pode se ver então a erosão, né, ao redor, e a queda inclusive da armação e recuperação daquele pilar. Tá com bastante problema ali. Meu, quem passa por cima não vê, agora por baixo aí sim, né? Aí a gente percebe, chega a dar medo. Como a gente é leigo no assunto aí, no métier, né, dá medo. Mas ainda estou lembrado que na época, quando foi mostrado então aí que ocorreu esta erosão, engenheiros do governo de estado afirmaram de que não teria perigo nenhum, que poderia continuar então ali o fluxo de veículos numa boa. Mas enfim, né, vamos aguardar agora para ver se também ali vai ser necessário alguma recuperação, de repente fechamento ali também temporário da ponte para manutenção. É tudo uma questão agora então de espera para ver na realidade o que vai acontecer. Falando de esportes aqui na Brescia Mais FM, muito melhor com você. Por aqui, então, né? Na programação da Brescia Mais, apesar de que o Grêmio e o Inter estão dando muitas explicações aí para derrotas, para empates e assim por diante. Carlos Vinícius vive uma fase de instabilidade no Grêmio, embora tenha números melhores, né, do que os de Soares no Tricolor, o goleador atravessa seca de gols na equipe do técnico Luiz Castro. Informações para você aqui na Brescia Mais FM. O Danilo Barbosa participou de treino no Grêmio e pode ser, de repente, um bom reforço, né? Bom reforço aí. Ele que espera agora a regularização no BID para estrear diante, então, do Bragantino, né? Na 24ª rodada do Campeonato Brasileiro, o Grêmio que iniciou a preparação para enfrentar, então, o Bragantino, treinamento lá no Centro de Treinamentos Presidente Luiz Carvalho, o recém-contratado o Danilo Barbosa, que participou da primeira atividade com os demais jogadores, então, do Grêmio, né? E o Tricolor também terá os retornos aí do Marlon e o Vila Sante. O Kahneman está fora. Também tem outros aí que... outros dois jogadores, né, do Grêmio que também estão fora, não vão participar do jogo. O Juventude venceu o Goiás fora de casa e segue na cola do líder da Série B. Foi bem, então, né, equipe aí do Juventude... e segue na cola, então, aí, né, dos adversários. Na Brescia Mais FM, as informações aqui do esporte. O Inter, ele está com alguns problemas e está tentando dar explicações para o empate aí, né, com sabor de derrota quando jogou em casa pelo Campeonato Brasileiro, aí, né, cedendo o empate, então, ao Remo. Um resultado que amplia a pressão sobre o time no Campeonato Brasileiro. Abatido, Paulo Pezzolano deixou o Beira-Rio, aí na noite da segunda-feira, sem encontrar uma explicação capaz, né, de justificar o empate em 1-1 com o Remo. Deu para ver nas redes sociais também, jornalistas esportivos, né? Mas olha, meu, falando muito mal do Internacional, que o Inter não estava bem, que fulano de tal não serve mais, que não deve mais usar a camiseta do Inter, coisa desse tipo. Teve jornalista chamando, né, o jogador do Inter de gordo e coisa dessa natureza aí, né? Então, o Inter está tentando agora se reconstruir e continuar firme no Campeonato Brasileiro também. 8h31 agora, segurança pública para você e trânsito aqui na programação da Brescia Mais FM, muito melhor com você.

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0: Estamos de volta aqui na programação da Brescia Mais FM. Agora 24 minutos faltando para as 9 horas da manhã. Nós vamos conversar com o Josu Conzatti, que está aqui no estúdio da Brescia Mais FM. Na manhã desta quarta-feira, 19 de agosto de 2026, nós vamos falar um pouco sobre o jornal Opinião. O Gilson, que é o proprietário do jornal Opinião, né? E vai falar pra gente um pouco então sobre as comemorações aí de 55 anos. Tudo bem, Gilson? Bom dia.
1: Bom dia, Ângelo. Bom dia, os amigos da Brescia Mais. Uma satisfação estar aqui mais uma vez contigo, com os ouvintes. E falar de um jornal que tem, agora no próximo dia 21, sexta-feira, completa 55 anos de fundação. É o jornal mais tradicional da região alta do Vale do Taquari. Uhum. Ele registrou os principais fatos dessa região toda nos últimos 55 anos. E o jornal Opinião tem um compromisso de se manter, que não é fácil o jornal impresso, mas que tem agora uma nova linha de pensamento e tem que estar atualizado, é que buscar também o virtual, o jornal virtual, as redes sociais, trabalhar muito nisso aí também. É isso que nós estamos fazendo. Iniciamos nesta sexta-feira as comemorações dos 55 anos do jornal. Por que iniciamos? Porque não vai ser a única comemoração que nós vamos ter a partir de agora até o ano que vem. Nós vamos fazer uma solenidade, apresentar um histórico, um vídeo desse tempo do jornal Opinião, e ao mesmo tempo vamos brindar os nossos convidados com a banda Rosas de Lajeado. É importante dizer isso porque nós temos algumas ações que nós vamos fazer durante o ano, que entre elas também, Ângelo, é fazer o troféu Opinião 55 anos, que nós vamos ter até o final do ano. Nós vamos voltar com a revista. O jornal Opinião tinha uma revista chamada Revista Opinião. Nós vamos reinventar essa revista, modernizar, claro. Então, algumas ações empresariais vamos fazer também, esportivas, comunitárias, culturais, tudo ao longo dessa programação que vai levar um ano, que nós vamos fazer as ações dos 55 anos do jornal Opinião. Eu sempre digo, o jornal ele tem que ser uma referência nas ações das comunidades. O jornal, ele prestar, e nós folhamos os jornais antigos e temos todas as edições desde 21 de agosto de 1971, nós vimos muitos fatos. Por exemplo, eu lembro, e está nas páginas da Opinião, quando o Matheus Schmidt veio para discutir a RS-325. Né, que agora está sendo remodelada ou recebendo reparos por parte do governo. Me lembro, e está no jornal Opinião, quando o Antônio Brito veio inaugurar essa estrada de Encantado a Nova Brescia. Tudo isso está. Então fica o jornal impresso, que tem uma diminuição de leitores, mas ao mesmo tempo ele mantém. Ele mantém a história, porque tu vai buscar, a história está no jornal impresso. Muitas vezes o que é a mídia social, virtual, ele some, tu não acha mais. Sim. É mais ou menos as fotografias, né? Que tu tira a fotografia no virtual aqui no celular, tu não imprime mais a foto. E muitas vezes passa, esquece a foto. Então,
0: justamente
1: esse
0: outro
1: é
0: dia
1: o papel do jornal Opinião, de se manter como jornal impresso e avançar na rede social.
0: Justamente, né? Até outro dia eu comentei sobre isso. Hoje o pessoal tira a foto, né? Registra a imagem e fica nos meios eletrônicos. E anos atrás, por exemplo, tu era obrigado a imprimir, se tu que, né, queria guardar como lembrança a imagem, enfim, e assim por diante, né? A gente que é de uma
1: facilitou
0: outra época,
1: a nossa vida, né, essa tecnologia, porque lembra que no passado
0: demorava.
1: Tinha o filme, aí tu tinha que botar o filme, era 24, 12 ou 24 poses, aí tu tinha que mandar revelar, esperar uma semana para voltar a foto. Hoje é instantâneo.
0: Hoje é instantâneo. E tanta coisa mudou, né, Gilson, no meio da comunicação impressa. E ainda nessa questão da imagem, da fotografia, me lembro que quando era criança passava o fotógrafo na frente de casa, puxando ali um cavalinho de madeira, um carrinho, para fazer a foto. E a gurizada corria atrás, queria, né?
1: Todo mundo tem essas lembranças, né?
0: Todo mundo
1: tem. Da nossa geração.
0: É.
1: Essa a geração de agora, não. Agora
0: não tem.
1: Não tem isso aí, não tem aqueles... tipo um binóculozinho que botava a fotinha pequenininha lá e aí uma lentinha, tu olhava. Então, é a evolução, né? E nós estamos mantendo o tradicional, que é o jornal impresso, e a nossa ideia é manter... Porque eu acredito no jornal impresso.
0: Pois eu me lembro, ali no início dos anos 2000, um pouquinho antes até, se falava muito nessa questão de que o jornal impresso iria sumir, que ia desaparecer, porque ia ser tudo virtual. Ou seja, eu acredito que não vai sumir. Porque sempre tem aquele eleitor que gosta de pegar, de folhear o jornal.
1: Sim, e nós temos, claro que diminuiu muito, muitos jornais deixaram de existir na própria região do Vale do Taquari. Se pegar o jornal mais tradicional, que era o informativo do Vale, ele deixou de existir. Mas eu creio que é mais ou menos como o LP. O LP também começou e disseram que ia sumir, agora está faltando.
0: Sim.
1: O disco, né?
0: O vinil.
1: O jornal, se nós mantermos e nós vamos manter, ele vai passar essa barreira, porque vai ter um público para o jornal impresso. Mas nós vamos, além do impresso, nós vamos para o virtual.
0: Onde ainda se faz a assinatura do jornal impresso, Gilson, para entregar nas casas
1: se
0: das
1: faz.
0: Pessoas?
1: Se faz. Nós temos nós mudamos, tiramos o nome assinatura e fizemos a taxa de entrega. Para ter uma ideia, na cidade de Encantado, o jornal para receber 52 semanas, no mínimo, né? A pessoa paga R$ 99,00, ou seja, menos de R$ 2,00 por edição para receber em casa. O que, que nós estamos fazendo? Nós estamos fazendo uma migração, migrando o jornal Opinião, nós vamos terminar com a assinatura e já temos pontos de entrega à distribuição gratuita. Porque nós temos que democratizar também essa comunicação. Porque se eu tenho no meu celular de graça, por que, que eu vou pagar para ter o emprego? Claro que custa. Ele custa a gráfica, custa
0: justamente
1: as pessoas, mas nós estamos num pensamento de estratégia administrativa de fazer ele, no futuro, 100% distribuição gratuita do nosso jornal. Já está acontecendo. Nós, uma vez, o jornal sobrava um monte de jornal, porque tu vende para o teu anunciante, ó, eu tenho 2.000 jornais, só que eu distribuía lá 500, 600, ficava o restante tudo aí empacotado. Nós não deixamos sobrar um jornal por edição, porque nós distribuímos todos os jornais, porque vale com o quê? Com que o anunciante realmente tenha o respaldo do jornal. Ele está anunciando o jornal pensando que vai chegar nas pessoas.
0: Sim.
1: Então, nós queremos que o jornal chegue. E está chegando, e graças a Deus está faltando o jornal toda semana, porque as pessoas estão buscando o jornal, levando. Então, é importante marcar esse momento. Poderia ser uma passagem aos 55 anos do jornal, mas é mais de meio século.
0: Pois é.
1: Que o jornal...
0: E é um jornal pioneiro, como no início você
1: com
0: comentou.
1: Com certeza, se pegar toda a região aqui do nosso Vale do Taquari, qual é o jornal mais antigo?
0: É.
1: Nós temos um jornal de Taquari, que tem...
0: O Taquariense.
1: O Taquariense, que é o
0: mais... Mas hoje já serve mais só para museu, né?
1: Isso. Mas então, o jornal Opinião, não tem nenhum que tenha essa idade, esse tempo de prestação de serviço para a comunidade. Porque o que é um jornal? O jornal, diferente da rede social, o jornal, na nossa visão, claro que pode ter que ter outros jornais que não pensam assim, mas o que se quer? Nós precisamos contar histórias. Não a história que vem pronta, nós fazemos...
0: Reinventar, né,
1: então, a Opinião, ele tem alguns espaços, por exemplo, o lugar de mulher. Toda semana nós entrevistamos uma mulher. Nós temos um No Comando, que geralmente é alguém da política, da gestão pública, ou é prefeito, vice-prefeito, secretário, que está dando a sua opinião numa página inteira. Nós, há pouco tempo, pegamos os presidentes de partidos políticos para falar sobre essa questão eleitoral desse ano. Nós temos a memória da opinião, então nós pegamos sempre o jornal de 50 anos atrás e colocamos a edição para as pessoas...
0: fatos históricos.
1: Isso, então a gente vai fazendo. Nós temos um mix cultura. Nós temos, então, metade das páginas, elas já estão prontas para receber as matérias que nós vamos buscar. E as outras é aquilo que acontece na semana, as notícias da semana, mas que interessam para a sociedade.
0: Me lembro, Jusso, que um tempo atrás o pessoal comentava, não, mas não adianta eu fazer mais... renovar a minha assinatura com o jornal tal, ou jornal, enfim, jornal de grande circulação, inclusive em nível estadual e assim por diante, né? E até os municipais aí. O pessoal dizia... Porque a notícia que vem, eu já sei toda ela.
1: Sim.
0: Tem algumas que o jornal, ele circulava com notícia velha.
1: É por isso que nós temos essa visão dentro do Opinião de não fazer o cotidiano, aquilo que está, por exemplo, release de prefeitura.
0: Uhum.
1: A assessoria de imprensa da prefeitura manda para todo mundo, né? Então, e manda nas suas redes sociais também. Então, vai botar, é notícia velha. Agora, se é uma notícia importante, por exemplo, a ponte de Roca Salles, de Encantado e Mussum ali, que deu problema, tem que virar notícia.
0: Sim.
1: Porque é um fato. Agora, o município trocou lá alguma coisa. Vale. Se o prefeito divulgar, beleza, em rede social. Mas nós gostamos de nós lá ouvir o cidadão.
0: Sim.
1: Porque esse cidadão, vou estampar a fotografia dele no jornal e ele vai se ver como notícia. Nós falamos sempre em pertencimento. As pessoas têm que se pertencer. E um jornal, como o Jornal Opinião, é comunitário. É aquilo que não sai numa Zero Hora, aquilo que não sai no Correio do Povo, aquilo que não sai num Correio Brasiliense ou numa Folha de São Paulo, mas sai na localidade. É o jornal local. É a nossa vida, é a vida das pessoas. E a Opinião tem esse pensamento, essa linha de atuação, de fazer com que as pessoas, muitas vezes anônimas, se tornam as protagonistas, se tornem as protagonistas nas

0: Nós temos que registrar. Vou te dar um exemplo, Ângelo. Tem um rapaz lá que fez uma exposição de pinturas na Casa de Cultura de Encantado. Um anônimo. Ele trabalha na RGE, é uma empresa que presta serviço para a RGE.
1: Sim.
0: Né, nessa manutenção de redes aí. Então, quando eu vi aquele material lá, nós falamos, vamos botar ele. Vamos mostrar a arte dele, porque é fantástico, cara. Quando que ele iria sair no jornal? Eu vou dizer, muito difícil. Então, nós buscamos aquele talento, divulgamos aquela arte daquele artista, porque é um artista. Então, são exemplos que nós temos, N exemplos de pessoas, muitas vezes, como eu digo, que não estão na linha de frente das fotografias e das ações, mas fazem muito pela sua comunidade, pelo seu bairro e por si mesmo. E ajudam a melhorar a questão da saúde, uma enfermeira ou uma atendente de farmácia, como nós temos essa semana no lugar de mulher, uma atendente de farmácia de 47 anos que trabalha em farmácias, né? Uhum. Então, nós buscamos essas pessoas para valorizar e contar as suas histórias. Nós temos que contar a história. O jornal é feito quando o jornal se propõe a fazer a notícia, ele tem que procurar fazer a história e contar a história da sua comunidade. E quando eu falo em jornal opinião, eu não falo só em Encantado. Eu falo em Coqueiro Baixo, eu falo em Nova Brécia, eu falo em Capitão, Doutor Ricardo,
1: Tá Gorda,
0: Mussum, Roca Sara, nós somos 10 municípios que nós entramos.
1: Uhum.
0: E essa estratégia de distribuição gratuita, por exemplo, nós vamos chegar no tempo certo, nesses 10 municípios, para ter pontos de entrega de jornal para as pessoas que gostam de ler um jornal, ter o seu jornal toda a semana, gratuitamente, levando para sua casa e lendo o jornal.
1: Hoje, por exemplo, através das redes sociais, a gente tem tudo praticamente na mão, né? Tu quer saber como é que está a ponte agora entre Travesseiro e Marcos Souza? Você vai no YouTube, já está ali como é que está a situação. Questão da ponte de Encantado, Mussum, também, e assim por diante. Então, ou seja, a informação está muito rápida,
0: ontem,
1: né?
0: Ontem, por exemplo.
1: E eu acho que o Jornal Opinião está tentando diferenciar um pouco isso aí desta linha aí de...
0: Para se manter, é só nessa linha, não é só dizer, mas tem que ter essa linha.
1: Sim.
0: Porque se tu fizer o tradicional, aquilo que já está na rede social, ninguém vai pegar um jornal para falar, mas aqui já passou, o jornal sai na sexta-feira, isso aqui passou na terça-feira.
1: Surpreendeu o eleitor.
0: Já estou sabendo.
1: Uhum.
0: Então, nós temos que apresentar coisas novas. Claro, não esquecer da notícia, o fato que realmente está marcando a região. Mas nós temos que mostrar coisas novas que eles não viram na rede social.
1: Justo.
0: Por exemplo, essa semana passada, retrasada, nós fizemos uma matéria com o Gustavo Mesomo, que é um advogado
1: encantado.
0: Ele não tem os dois braços, que perdeu no acidente. Nós fizemos matéria escrita e também o vídeo. Né?
1: Sim.
0: E é para as pessoas entenderem como que ele pode, como é que ele dirige se não tem os braços, como é que ele digita no computador ou celular, né? Então são coisas que não estão no dia a dia, não, mas nós buscamos exemplos de pessoas assim, de superação, de pessoas que fazem a diferença no seu meio, em todos os sentidos.
1: Você adquiriu o Jornal Opinião faz pouco tempo, né, Jôs?
0: Um ano.
1: Um ano.
0: Assumi em julho, mas oficialmente em agosto do ano passado.
1: Uhum.
0: Um jornal que pertencia ao Grupo Encantado de Comunicação. Existia uma tendência, se não fosse repassado para alguém, poderia até fechar ou passar para um grupo que não seria de Encantado.
1: Uhum.
0: Quando eu fui convidado, provocado para assumir a Opinião, eu pensei, mas não muito, e assumir o jornal.
1: Uhum.
0: Tem dificuldades como é que para manter e para colocar um jornal toda semana para o leitor? Com certeza. Então, mas nós temos como um desafio, e para não perder a história, primeiro a história do jornal, e dois, é para não deixar passar a história da região, porque o jornal, como eu disse, tem mais de 50...

0: tem 55 anos, ou seja, mais de meio século, toda semana ininterruptamente, né? Nunca deixou de faltar o jornal para a disposição das pessoas. Então, nós vamos manter esse legado, que é um legado, começou lá com o Olavo Carlos Wagner, que era um correspondente do jornal informativo e Encantado, que primeiramente, inclusive, a opinião começou como opinião informativa. Depois da nona edição é que passou o nome oficial Opinião. Então, esse legado a gente não pode deixar se destruir ou se perder. Então, nós vamos fazendo da maneira que dá para fazer, mas com muita responsabilidade, com muitas novidades pela frente, e nós vamos cada vez mais incorporar a comunidade regional nas páginas do Jornal Opinião e, consequentemente, para quem anuncia no Jornal Opinião, vai também ter o seu retorno, porque é o jornal que vai circular pelas pessoas.
1: Hoje, só para citar Encantado, hoje tem o Jornal Opinião?
0: Três jornais.
1: Opinião, Antena e o Força do Vale.
0: O Opinião e o Força do Vale são jornais semanais, o Antena é um jornal mensal, e nós temos mais a sede do A Hora em Encantado também, que toda quinta-feira eles fazem uma matéria especial da região aqui. Então, nós temos, na verdade, 4 jornais, vamos dizer assim, em Encantado.
1: Sem falar também nos meios de comunicação, como lá o próprio Grupo Encantado de Comunicação, né? As rádios. Tem a Hora também, tem Queira ou Não Queira, né? Tem a Encanto e tem...
0: Aí tem Vale Notícias, tem os virtuais.
1: Isso, também, justamente, tem mais os...
0: Então tem muita.
1: Como é que é trabalhar no meio disso tudo aí, o Gilson? Tentar buscar recursos também, até para manter o...
0: Não é fácil, o jornal. Disse, o jornal impresso, ele tem uma dificuldade. Primeiro, que nós está passando por um período de transição que as pessoas... acho que não é importante. Nós estamos mudando essa cultura Encantado, como distribuindo, por exemplo, gratuitamente o jornal, que aí tu começa a fazer circular. Mas não é fácil, porque tem concorrência, né? Todos querem se manter e precisam se manter, mas nós temos que fazer, eu sempre digo, fazer a diferença. Por exemplo, a nossa festa que eu estou fazendo na sexta-feira com a Banda Rosas.
1: Vai ser no dia
0: 21, dia 21, do aniversário, né? Que é o início das nossas comemorações. Nós não estamos buscando patrocínio de ninguém para fazer essa festa. E vai ser uma big de uma festa.
1: Lá no Boulevard Encantado.
0: Boulevard, e aí aparece. Então, mas o que eu digo? É para fazer a diferença. Eu não posso ser igual, porque se eu ficar igual, eu não vou ter, logo aí na frente, dentro da minha estratégia administrativa de gestão, o resultado. Eu estou ainda investindo no Jornal Opinião. Vai me dizer assim, Jornal Opinião te dá lucro, Gilson? Não, não dá lucro. Agora, eu tô na minha mente é o seguinte, estou investindo. Espero que ali na frente ele me dê o resultado que eu desejo com esse meio de informação. Além de passar boa informação, também ter o resultado financeiro para manter a estrutura que nós temos, que é uma bela estrutura. Nós lançamos também, há pouco tempo, o Opinião Cast, né? Que é um podcast. Nós vamos ter outras edições. O meu planejamento é ter no futuro a TV Opinião, né? E nós vamos buscar isso, mas para isso tem que ter pessoas comprometidas com a ideia e profissionais que realmente vão para a linha de frente fazer a diferença, e nós vamos fazer a diferença na região. Pode ter certeza, Ângelo, que o Jornal Opinião tem 55 anos e vai durar por muito tempo fazendo sempre, eu sempre digo, é mais do que notícia, nós temos que ser referência, e estamos sendo referência na região alta do Vale do Taquari.
1: E fazer a diferença também, né? Buscar conteúdo diferente, interessante, relevante para a comunidade, comprometimento, que é importante.
0: E uma questão...
1: E se adequar a essas novas redes que temos aí de exposição.
0: As pessoas sabem que eu tenho uma linha política. No primeiro momento, a desconfiança de alguns é o seguinte, o Gilson vai usar o jornal politicamente.

0: Não. No meu jornal, no jornal, nosso jornal, no jornal Opinião, que é de toda a comunidade, todos têm que ter. No jornal Opinião, que é de toda a comunidade, todos têm que ter espaço igual.
1: Uhum.
0: Essa semana foi feita numa rede social do Opinião lá uma linha política. Eu digo, ó, não é assim. Se tem para um, tem que ter para todos o mesmo espaço. Porque aí tu ganha credibilidade também, uhum, né? Tem lá a esquerda, tem o centro, tem a direita. Todo mundo tem o seu espaço no jornal Opinião, que vai ser assim. E na eleição, por exemplo, na questão municipal, não vai ser diferente. Vai ser todos têm a sua, o seu espaço dentro do jornal Opinião. Que nós vamos colocar. E o jornal Opinião, eu sempre digo, nós vamos procurar sempre levar a boa notícia, mas quando tem alguma coisa, alguma crítica, também nós não vamos fechar os olhos para mostrar, ó, quem sabe o caminho não é por aqui, nós vamos para o outro lado. Opinião vai dar a sua opinião e tem dado a sua opinião. Então, é fazer o pertencimento que as pessoas de Encantar, da região de Nova Brécia, de Coqueiro Baixo, da região alta aqui, sintam-se pertencentes ao jornal. Por exemplo, no jornal Dia dos Pais agora, nós abrimos para quem quisesse botar a sua foto com o seu pai lá, sem custo. Nós estamos quebrando algumas coisas. Bota a foto, tem que pagar não sei quanto lá.
1: Sim.
0: Dia das Mães, Dia da Criança, tem algumas datas que nós vamos, manda a sua foto que nós vamos publicar. E publicamos, fica legal, porque as pessoas vão ter, pô, quantas pessoas, Ângelo, que eu mando foto, o primeiro ano, 5 anos dos meus amigos. Eu mando, ó, aqui, ó, tô te vendo no jornal aqui. E mando, não sabia que tinha isso aí. Está aí, ó, a história.
1: É.
0: Então, nós fizemos isso no jornal. Eu estou muito feliz com o jornal. Tem um desafio muito grande. Fazer comunicação, e você sabe aqui na Brécia mais que fazer comunicação é um desafio diário, mas é um desafio que eu gosto. Por exemplo, eu posto muito na rede social do Opinião, muitas vezes eu posto. E hoje nós estamos com uma média de 3 milhões e 400 mil visualizações. Né? Então tá muito bom as pessoas também na rede social buscando informação. Ontem, que teve o caso de uma prisão aí, daquele suspeito de matar a menina de 14 anos.
1: Encantado aí, né?
0: A nossa imagem, que a Opinião fez ontem à noite na frente do Hospital Santa Terezinha, que levaram ele para fazer o corpo de delito e depois para a delegacia de Lajeado, nós mandamos para muitos meios de comunicação que nos solicitaram as imagens. Vai! Só cita lá a Opinião e tal. Um cita, outros não cita, mas nós fizemos a parte também dessa integração com os outros meios de comunicação, de fortalecer a comunicação, que é extremamente importante hoje.
1: Isso é interessante, né? Interagir também com outros meios, porque existe uma concorrência, né? Mas a gente não é, como se diz assim, inimigos. Somos concorrentes, né? Dentro de um projeto saudável, cada um buscando seu espaço, tentando levar, eu acho, a informação ao conhecimento das pessoas, né? Porque o papel, muitas vezes, do jornalista, do empresário, dono do meio de comunicação, é levar a informação às pessoas, né, Jôs?
0: Porque
1: muitas vezes as pessoas não vão em busca da informação, querem saber, mas de forma superficial. Então, a informação com mais aprofundamento, com mais embasamento, a gente tem que fazer com que essa informação chegue até as pessoas. E você falando agora da questão do que o jornal, do que você pretende com o jornal Opinião, com o nome Opinião, que é um nome forte aqui na região do Vale do Taquari, com essas novas mídias aí, né, buscar a TV, agora tem o podcast, né, acho que tudo isso aí faz parte, e a tendência é crescer cada vez mais, entrar nesse nicho de comunicação com força total, fazendo um diferencial, surpreender o telespectador, o eleitor, o leitor e aquele que busca informação, né?
0: É isso. Nós temos que

0: Falou bem, surpreender. As pessoas que abrirem na sexta-feira o Jornal Opinião, eles têm que ver diferente, a notícia é diferente, ou seja, ver as pessoas, ver a sua comunidade, a sua região e no jornal de uma forma que não está estampada em todos os meios de comunicação. Nós temos um WhatsApp, por exemplo, Ângelo, ou a rede social, lá, Opinião RS, o Instagram, se o pessoal quiser mandar notícia, nós colocamos notícia, só a notícia, boa notícia. Não vem falar mal do vizinho, sim, do não sei quem, do político. Cara, nós queremos levar coisas boas, pensamentos positivos para a comunidade e mostrar que essa região, apesar das suas grandes dificuldades que passou pelos últimos anos aí, nós somos uma região diferenciada e tem um potencial fantástico. Por quê? Porque tem pessoas fantásticas. E essas pessoas dessa região, com essa cultura, com esse pensamento, é que nós queremos cada vez mais fortalecer o meio de comunicação, fortalecer elas, fortalecer as suas comunidades.
1: Jornal Opinião busca talvez uma rádio no futuro, Gilson?
0: É o meu sonho, né? Mas sonhar a gente tem que ir atrás, mas quem sabe buscar parcerias, né? Nesse sentido, nós vamos buscar e estamos buscando todo dia. A hora que surgir uma oportunidade, nós estaremos juntos aí para somar. Eu acho importante e aí sim completaria um ciclo. Mas tudo no seu tempo, se é para acontecer, um dia acontece, se um dia surgir, vai surgir, mas nós está no nosso radar, sem sombra de dúvida, não. E eu não escondo isso de ninguém.
1: Não tem por que esconder, né?
0: Claro. Inclusive, falando aqui dentro de uma rádio, que eu tenho pretensão de, quem sabe, um dia, Opinião, ter parcerias e buscarmos fortalecer cada vez mais a nossa comunicação.
1: Justamente, você vai perguntar para mim, você tem um sonho de um dia ter uma rádio? Claro que sim. Eu tenho sonho. Poxa, imagina eu, proprietário de uma emissora de rádio, poder de repente trabalhar da minha forma, do meu jeito. Não que aqui na Brécia a gente é podado isso ou aquilo, mas tu tem que seguir, né, mais ou menos o que manda o chefe, né, o que manda o patrão.
0: Com certeza,
1: vamos fazer assim, vamos fazer assado, tem que tudo passar por um, né?
0: É isso aí, mas eu creio que tudo na vida a gente vai aprendendo, vai lapidando, e quem sabe, tu não pode tirar se tem esse teu sonho, vai lutar por ele, Ângelo.
1: Claro.
0: A vida é assim, a vida é feita de pessoas com coragem e ousadia. Eu entro em vários negócios. Justo, mas tu entende em tudo? Digo, talvez eu não entenda em nada. Mas eu busco parceiros.
1: E busca conhecimento.
0: Que façam a diferença. Por exemplo, eu, Gilson, lancei uma empresa em São Paulo semana passada. Né? Mas tu vai lá trabalhar em São Paulo? De vez em quando eu estarei lá. Mas eu tenho pessoas junto comigo para nós tocar em frente aquele projeto. Acho que a vida mas tem que ter coragem.
1: Então, acho que eu me pergunto, o Gilson Conzatti, por exemplo, é agora dono de jornal. Sim. Aí tem um podcast aí nas redes sociais. Agora há pouco falou sobre a TV Opinião. Mas o Gilson também é vereador em Iraí. O Gilson é presidente da UVB, União de Vereadores do Brasil.
0: Estou indo para Florianópolis hoje.
1: Olha só.
0: Volto amanhã.
1: Vai ter reunião para lá.
0: Semana que vem vou a São Paulo e Brasília. Estou sempre na estrada viajando. Nos aeroportos viajando aí, né?
1: Outro dia eu vi também sobre... você tem uma empresa também de...
0: Bloco de cimento. Concreto, né? Os blocos, paver, nós temos também em Roca Salles. Fizemos parte de uma empresa de ônibus também em Roca Salles, a Expresso dos Vales. Nós temos, e o ano que vem vai completar 100 anos, o Hotel Iraí.
1: Iraí,
0: nós vamos fazer uma comemoração também. Hotel Iraí hospedou Getúlio Vargas, hospedou Leonel Brizola, hospedou artistas dos mais variados. Então tem uma história, imagina, 100 anos de Hotel Iraí. Nós vamos fazer, estou criando um museu lá, inclusive, agora estou fazendo essa ação aí.
1: E, Deus, por que investir mais em Encantado agora ali? Questão de jornal...
0: Na verdade, eu estou praticamente morando em Encantado. A Andréia, minha esposa, já mora em Encantado. Minha filha estava trabalhando no Jacarezinho, até o ano passado, trabalhou 2 anos por saúde, e agora ela está em Tenente Portela. Então, além de todos esses lugares que eu tenho que ir para Tenente Portela também. Uhum. Aí eu vou a cada 15 dias, quando ela vem, para Encantada, eu levo ela no domingo, porque na segunda-feira eu tenho a sessão da Câmara, então eu aproveito também para ir a Tenente Portela. Então, eu tenho um raio de atividades, mas é aquilo que eu digo assim, mas como é que tu consegue? Tu vai trabalhar em todos, por exemplo, os escritórios Consag. Nós temos participação, claro. Uhum. Que ali é uma herança. Quem fez foi o pai.
1: Tem imobiliária Consag também.
0: A imobiliária é do Rogério, mas nós temos as parcerias. Mas como é que tu faz? Eu aprendi com meu pai.
1: Uhum.
0: Tu tem que ter parceiros, bons parceiros. Né? O Jornal Opinião, tu acha que eu entro no Jornal Opinião? Eu dou oi. Eu não passo 3 minutos no Jornal Opinião. Né? Mas tem a equipe que faz. Isso é importante. É aquilo que eu digo sempre, uma rede de farmácia ou uma rede de lojas, tipo a Havan, vamos dar um exemplo.
1: Uhum.
0: O velho da Havan não está em todas as lojas de gerência, mas ele tem parceiros.
1: Tem parceiros.
0: E eu tenho essa filosofia que aprendi com meu pai, de fazer isso. Então, o Jornal Opinião é mais um desses desafios que a gente tem e que vai dar certo, está dando certo, e nós vamos fazer a diferença cada vez mais na comunicação e na vida das pessoas. As pessoas são notícias e as pessoas leem a notícia que nós juntos fazemos essa notícia da linha, que é para valorizar a comunidade, valorizar as empresas, valorizar as pessoas e principalmente aquelas pessoas que muitas vezes são anônimas, que não aparecem no dia a dia aí, mas que têm um potencial ou têm serviços prestados na sua comunidade. Então, o pessoal aqui, aproveitando aqui a audiência da Bresse, pessoal de Nova Bresse, tiver alguma ideia de alguma matéria para valorizarmos a comunidade ou as pessoas da comunidade, nos chame que a gente vem, faz uma matéria especial e no final de semana estará nas páginas do Jornal Opinião.
1: Muito bem. Para comemorar, então, 55 anos, nesta sexta-feira no Boulevard Encantado, a programação começa a partir de qual horário?
0: 19h30, nós fizemos a recepção. Aí, às 20 horas, nós teremos 3 pronunciamentos.
1: Uhum.
0: O José Raimundo Tramontini, que é o nosso dinossauro, né?
1: Tramontini, que também foi o proprietário do Jornal Opinião.
0: Está desde 70 e alguma coisa lá no jornal. Já foi o proprietário, hoje é o editor do jornal, então ele vai falar. Fala o prefeito Encantado, em nome de todos os nossos prefeitos da região, enfim. E eu falo, faço uma fala. E aí nós entramos para um vídeo, né?
1: Uhum.
0: Que vamos apresentar. E aí, por isso, o Boulevard, o local lá é fantástico. Nas paredes todas, nós vamos estar assistindo nas 4 paredes do Boulevard e depois é uma cerimônia muito rápida e depois a banda Rosas, que vai brindar todos os nossos convidados e participantes que estarão lá.
1: Boulevard, o pessoal se pergunta, fica onde Encantado?
0: Na Lagoa da Garibaldi, um pouquinho antes da Lagoa da Garibaldi, e as pessoas que forem no nosso evento, por exemplo, não vão pagar o estacionamento, que é uma das dificuldades lá, é o estacionamento. Então, já está acertado que não vai ter cobrança de estacionamento, por sinal, não vai ter cobrança de nada, né?
1: Uhum.
0: Só que as pessoas tinham que estar inscritas para participar do nosso evento, que é um evento limitado, né, e já superou esse limite que nós nos propomos para participar dessa festa do Jornal Opinião.
1: Muito bem, então, Banda Rosas hoje à noite, ou melhor, na sexta-feira, fazendo a festa então junto com a moçada, comemoração dos 55 anos do Jornal Opinião. E nós aqui conversamos com o Gilson Consatti, proprietário do Opinião. Valeu, Gilson, obrigado aí pela...
0: Obrigado,
1: pela vinda aqui no estúdio, né, da Bresse é mais. Mais uma vez, eu.
0: Mais uma vez. E espero que não seja a última.
1: Não,
0: também,
1: claro que
0: né?
1: Não.
0: Porque o que vocês podem fazer comigo é dizer o seguinte: o Gilson não deixa nós falar. Tem pergunta lá no oficina para ele, porque ele fala pra caramba.
1: Mas é bom pro entrevistador, né? Só de dois, Gilson, tudo bem?
0: Vai tomar café, chimarrão, tchau. Mas, pessoal, muito obrigado, Ângelo. Agradeço ao Valandro, a toda a equipe aqui. E parabéns pelo trabalho de vocês aí. E estamos juntos. Isso aí. Quem sabe no futuro a Bresse a mais e o Jornal Opinião não possam fazer uma parceria para nós
1: olha
0: cada vez mais para frente. O Valando está lá na Itália, quem sabe ele está nos ouvindo aí, ó.
1: Deve estar ouvindo.
0: Fica o recadinho. Um abraço. Grande aí, um abraço a todos os nossos ouvintes.
1: Vontade não falta, né, Gilson?
0: Está aí.
1: Valeu, muito bem. Obrigado ao Gilson Conzatti, então. E a gente vai ficando por aqui com o programa Visão Geral desta quarta-feira, 19 de agosto. Está chegando a Jéssica Corr com o programa Amanhã Mais, aqui na Bresse. E eu volto às 5 da tarde no Bailão da Mais. Então, até lá, uma ótima quarta-feira para você.

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1: Bom dia, bom dia, bom dia pra você, 9 horas 25 minutos. Tá começando Manhã Mais aqui na tua Brecha Mais. Muito melhor com você na tua companhia aí do outro lado. Manhã de quarta-feira, 19 de agosto de 2026. 21 graus é a temperatura. 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Manhã Mais até às 11 horas e 30. 3757-1259 982-19-2727. Muito bom dia para você. Obrigada pela tua audiência, pela tua companhia no Radinho no 93.1 FM, no site, no aplicativo. Pela Alexa também, obrigada pelo teu carinho, pela tua audiência. E o Manhã Mais está no ar.

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0: 23 minutos faltando para as 10 horas da manhã desta quarta-feira, metade da semana, 19 de agosto de 2026. 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Vai ligando, vai participando por aqui da programação no 3757-1259, no 982-19-2727 ou também pelas nossas redes sociais, Facebook, Instagram, Brécia Mais FM. Manda teu recado, pede teu som por aqui.
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0: Jorge Matheus, Pirraça, bom dia pra você.

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0: Estamos de volta, Brécia Mais, muito melhor com você na tua companhia aí do outro lado, esteja você em casa, no trabalho, no trânsito, viajando, levando a Brécia Mais na carona. Muito bom dia para você, obrigada pela tua companhia, pela tua audiência. 9 minutos agora faltando para as 10 horas da manhã desta quarta-feira, hoje 19 de agosto de 2026, 21 graus é a temperatura máxima prevista para hoje, não deve passar dos 24 graus, 60% de probabilidade de chuva para o Vale do Taquari, cerca de 10 milímetros nesta quarta-feira. 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

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Um beijo pra dona Idalma Martini participando por aqui, colocando a cunhada de Olinda Lourdes de Lazari na promoção do bolo. Ela que está aniversariando no dia de hoje. Parabéns! A dona Idalma que pediu uma bandinha na programação.

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1: Vai, boiadeiro! Ana Castelo, o que que
2: parece que eu já quero sentar aqui num bar em Goiânia mesmo, já...

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1: Estamos de volta, amanhã mais, aqui na tua Brecha Mais, quarta-feira, 19 de agosto de 2026, na companhia por aqui de Padaria Berlim. 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Segue ligando, participando por aqui, tem recadinho de áudio, ó, vamos ouvir.
2: Bom dia, Rádio Bércia. Bom dia, Jéssica, tudo bem?
1: Bom dia.
2: Aqui é a Vilma Boni, de Três Saltos. Eu quero homenagear o Daniel Weber, que está completando mais uma rosa na sua vida. Vou desejar a ele tudo de bom, tudo de melhor.
1: Parabéns.
2: Os anos se repetem por muitos e muitos anos. É da Dinda e do Dindo, de toda a nossa família, tá bom? Beijo, Dani. Tudo de bom. E coloca ele no bolo, no sorteio do bolo, tá bom? Muito obrigada por ser atendida.
1: Tá participando, viu? Tá cadastrado. Boa sorte pra ele. Parabéns pro Daniel, então. Muita luz, muita paz, muitos anos de vida, saúde, felicidades. Você também pode participar por aqui, 3757-1259, 982-19-2727.
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7: 10:18, quarta-feira, 18 de agosto de 2026, 21 graus é a temperatura. 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E claro, segue ligando, participando por aqui, fazendo parte da programação que é feito, claro, sempre especialmente para você. E tem recadinho por aqui, ó. Bom dia, Jéssica. Hoje quero agradecer primeiramente a Deus pela vinda da minha pequena Nicole ao nosso mundo, pois trouxe ainda mais luz e felicidade à nossa família. Hoje está completando o seu primeiro aninho. Quero dizer a ela que o papai Joel, a mamãe Dayana, o mano Nicolas amam ela demais. Ela que também está participando do sorteio do bolo da Padaria Paludo. Boa sorte! E o pedido da família em especial ao aniversário da pequena Nicole é Rick Renner, filha. Que Deus abençoe, Nicole, o primeiro aninho de vida e que ela seja muito e muito feliz.

0: Ciência Mais, 29 para as 11, bom dia.
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2: Manhã Mais de volta por aqui, agora faltando 26 minutos para as 11, na companhia de Padaria Berlim. 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Hoje é quarta-feira, 19 de agosto de 2026, o tempo está meio fechado por aqui, mas a quarta-feira está mais próxima do final de semana do que da segunda, né? Então a gente já começa a se programar o que fazer no final de semana, e hoje a gente recebe aqui nos estúdios da Brécia Mais o prefeito de Marques de Souza, Fábio Mertz, a Rosângela também, que é responsável ali da organização. Porque final de semana tem a 10ª edição da Orquiarte em Marques de Souza. Prefeito Fábio, bom dia. Rosângela, bom dia.
3: Bom dia, Jéssica. Bom dia a todos que nos escutam aqui na Brécia Mais. Sempre uma grande felicidade, uma honra estar aqui junto com a emissora, junto com todos os nossos ouvintes. E, obviamente, para trazer esse convite especial é para a nossa 10ª Feira das Orquídeas, a 10ª Orquiarte, assim denominada, que é uma feira espetacular no centro do município, e que a gente vem hoje para falar um pouquinho mais sobre a feira e, novamente, deixar o convite para todos.
2: Prefeito, 10ª edição da Orquiarte, qual a expectativa do pessoal para participar e a importância dessa feira já na 10ª edição?
3: Isso, então, em primeiro lugar, tenho que agradecer a todos os envolvidos, a comissão organizadora, a Rosângela hoje representando aqui a comissão organizadora, a todo esse trabalho que vem sendo feito, porque a Feira das Orquídeas, a Orquiarte, ela é feita todos os anos. Então, terminou a feira, semana que vem a gente já vai falar sobre a feira do ano que vem, organizar, já desenhar, enfim. E nesse sentido, a feira, ela tem, todos os anos, a gente levanta um pouquinho a régua, né, Rosângela? Então, isso. Então, esse ano está muito... A gente veio falando agora na vinda para cá, a gente está muito feliz porque a comunidade está toda muito envolvida, nosso comércio, o nosso Rotary, as associações, tanto dos orquidófilos como do artesanato, muito envolvido, compartilhando, convidando nossa comunidade, as escolas, né? Inclusive nosso jingle, ele foi feito um trabalho junto com a nossa escola e foi escolhido e está sendo cantado, está muito bonito. Então, assim, a gente realmente, o que nos deixa feliz, que toda a comunidade está envolvida, a feira está mais bonita, está maior, temos mais área coberta, tivemos os espaços, né, Rosângela? Rosângela vai falar um pouco sobre isso. Foi logo esgotados os espaços lá disponíveis para as empresas, para os negócios. Então, também deixar a Rosângela falar um pouquinho, porque o centro pensante e de execução toda é Rosângela, obviamente tem a parceria forte com a gestão do município, mas quem realmente faz a corrida são as meninas aí da associação.
2: É, eu estava olhando aqui o flyer da programação, uma programação bem diversificada, né? Sexta, sábado e domingo, muita coisa boa acontecendo por lá. Rosângela, conta um pouquinho para nós.
4: Bom dia, Jéssica. Bom dia aos ouvintes da Brécia Mais FM. Pois é, estamos aí sexta-feira chegando e temos muita programação durante os 3 dias. Já lembrando de antemão, né, que todo acesso é gratuito, né? Todo, qualquer...
3: Entrada gratuita para a feira.
4: Exatamente, isso. Entrada gratuita, shows, para tudo, né? Não terá cobrança de ingresso. Então, assim, a gente vai iniciar na sexta-feira já de tarde, né? Com a abertura da exposição às 14 horas. Não sei se eu posso falar um pouquinho da programação.
2: Claro!
4: Então, assim, ó, 13 horas a gente vai ter, então, o julgamento das orquídeas, né? Em espaço fechado, que é feito pela Federação Gaúcha dos Orquidófilos, né? Onde é que a gente julga as melhores plantas da exposição. Às 14 horas nós temos já, então, a abertura da feira e também, juntamente, já iniciando o evento da integração das escolas, onde é que todas vai ser, é o primeiro ano que está sendo feito isso aí. Nós vamos ter uma integração, escolas municipais, estaduais, particulares, né? onde é que a gente tem Circo Trupe, a Belinha do Sicredi, Choquinho, festival, vamos ter um festival infantil, né, para essas criançadas toda aí se divertir. Às 15 horas, então, nós vamos ter a reunião da AMVAT, AMAT e AMVARP, que é o primeiro ano, né, prefeito, que a gente tem essa assembleia, três associações, né? E juntamente também o encontro das primeiras damas. Às 15 horas, então, a abertura da do Salão da Exposição das Orquídeas. Às 17h45, apresentação da orquestrinha da Escola Carlos Gomes. Às 18 horas, então, a cerimônia, abertura oficial. Às 19h30, então, show com a Orquestra Municipal Travesseiro. Às 20h30, a gente vai ter a presença dos comunicadores da Rádio Feliz. E às 21 horas, o show com a banda 0800. Lembrando que no primeiro dia, a visitação da exposição é das 14 horas às 20 horas da noite. Então, assim, primeiro dia já tá bem à tarde, né? Porque é só meia-tarde, né? No sábado, a exposição, a visitação será das 9 às 21 horas, tá? Iniciamos de manhã com o programa de rádio da... também, e depois já às 11 horas teremos almoço da melhor idade no Esporte Clube Brasil, com a presença do humorista Sofrida, né? Às 13 horas, baile da melhor idade com a banda Genial. 14h30, encontro das soberanas no CTG. Inclusive, a gente já tem confirmado a presença de mais de 30.
3: Mais de
4: 50 isso. Soberanas, isso aí.
3: Tem um delay aí, mas é já mais de 50 mais soberanas. 50,
2: é. Que bacana.
3: Isso.
4: Às 15h30, banda Quarteto da Alegria. Às 18 horas, teremos o show da Luísa Barbosa, nossa gauchinha do Brasil, né? Às 20 horas, Máquina do Tempo. Às 22 horas, banda 10. E à meia-noite, vamos ter o DJ Tampinha.
2: DJ Tampinha. Esse é...
4: Já é da casa.
2: Já é da casa, né?
4: Exatamente. No domingo, então, já chegando no último dia, né? Então, a visitação, então, para a exposição, a abertura é às 9 horas até às 18 horas. Sendo que às 7h30 da manhã, no domingo, nós temos o encontro o quinto encontro dos caras antigos. Então, o pessoal já começa a chegar, faz a inscrição, organizado pelo Clube do Fusca, né? Então, a gente terá o encontro dos caras antigos. 9 horas teremos a manhã cultural, com apresentação de corais, orquestrinha, grupo de danças, talentos locais, né, que vão se apresentar. Ao meio-dia, 12 horas, Valquíria Rovani. Às 13 horas, show infantil Os Peraltas. Às 14 horas, banda Camarilha. 16 horas, banda Brilha Som. Às 18h30, banda Passarela. E às 20h30, encerramento, então, com o DJ Tampinha. Uma ampla programação para 3 dias. Pessoal vir, divertir, comer e de tudo, né?
2: Para toda a família.
4: Toda a família, exatamente. Porque a gente tem exposição de orquídea, temos a exposição, a feira de artesanato, temos as agroindústrias, teremos o festival das padarias, além dos caminhos do turismo, né? Que esse ano vão ser mais de 15 municípios que vão levar o seu turismo, as suas apresentações, né? Lá no espaço. Então, área comercial, né, os brinquedos infláveis, shows, alimentação, a gastronomia. Então, tá bem ampla a nossa... Muita, diga assim, a família vem de manhã e tem programação para ela o dia todo.
2: Para quem não sabe o que fazer esse final de semana, a direção é Marques de Souza, sexta, sábado e domingo. Né?
4: E lembrando que vão ser 3 dias bons, né? Não vai ter chuva esse ano.
2: Eu ia mesmo pela dizer, o tempo está colaborando, né, prefeito?
4: Pelo isso. Que está programado, é pelo São Pedro aí, né?
3: E Jéssica, a feira acontece na área central do município, as ruas estão sendo cobertas, né? Então, todo mundo que vier vai ter um espaço muito acolhedor, né? Junto nós temos as duas praças, temos rua coberta, tem o salão, tem a igreja. Então, é um ambiente bem aconchegante, tem um charme todo especial ali no centro da cidade. Então, com certeza as pessoas vão gostar muito do que vão ver e vivenciar nessa feira. E a gente também não pode esquecer aqui de mencionar os nossos patrocinadores, os nossos parceiros, né? Inclusive temos a LIC e a Rouanet esse ano, conseguimos muitos parceiros, então agradecer a esses parceiros que também fizeram com que a feira crescesse, ampliasse, melhorasse. A própria gestão municipal também muito parceira, toda a equipe muito parceira junto com o evento, né? Então, só assim a gente, numa grande equipe, numa grande sintonia, a gente consegue trazer uma feira nesse sentido. E dizer, como a gente falou antes, tá bonito de ver, todo mundo compartilhando, se sentindo pertencente a esse evento, a essa feira. E a feira, ela vem justamente no momento em que o município comemora muitas conquistas, muitos avanços. Temos muitas obras acontecendo, obras estruturantes dentro do município, pavimentações, a construção de duas escolas, a nova UBS, a base nova do SAMU, que está saindo também, uma conquista aí que a gente conseguiu. Então, o parque, todo ele agora, o Parque Municipal recuperado, né? Ainda tinha um resquício lá para ser recuperado pós-enchente. Então, o município está bonito, o município está pujante. Vamos ter a maior receita de todos os tempos do município. Tem aumentado muito nosso orçamento, nossa receita também, por todas as conquistas, máquinas novas chegando, né, para a Secretaria de Obras. Então, eu sempre digo, vitórias têm que ser comemoradas. Por menor que seja a vitória, isso não é só em função da gestão. Isso é dentro do nosso emprego, dentro das nossas empresas, dentro da nossa família. As vitórias têm que ser comemoradas. E por que não através de uma feira bonita que nós vamos ter final de semana em Marques de Souza?
2: E principalmente, né, prefeito, vocês, assim como outros municípios, que bom voltar a fazer esses tipos de evento depois de tanta coisa ruim que a gente teve que passar nesse tempo todo, né? Tem que pegar todo mundo junto, de mão dada, para a gente voltar eventos. Falando turisticamente, falando a nossa região também, que sofreu bastante. Então, que bom poder comemorar, exatamente, isso. É comemorar.
3: E bem que tu lembrou, Jéssica, porque eu sempre falo, o ser humano, ele precisa estar num estado de bem-estar. E o bem-estar, ele não é só ter um bom trabalho ou trabalhar, né? Ele não é só cuidar da saúde, ele não é só educação. O bem-estar, ele é tão amplo. E principalmente, como eu falei há pouco, as pessoas também precisam se entreter, né? Precisam sair, precisam conversar uma com as outras, precisam se divertir.
2: Exatamente.
3: Né? Precisam conhecer lugares novos. Né? E nesse sentido, eu reforço aqui o convite. Venha viver essa experiência junto com a gente, junto com Marques de Souza, junto com a 10ª Orquiarte. Fica aqui o convite bem especial a todos que estão nos escutando. Tragam a família, tragam o seu chimarão, convidem os vizinhos para aproveitar esse momento. Como a Rosângela falou, é uma feira para toda a família.
2: Eu estava observando, prefeito, o site está muito bem elaborado com a programação. A gente já está vivendo a feira, e eu falo por mim, porque eu fico acompanhando os stories, o pessoal organizando, já está montando as estruturas.
3: Sim.
2: Lá.
3: Sim.
2: Então, que bacana hoje, né, a gente poder acompanhar pelas redes sociais, não só chegar no dia da feira, né? Mas
4: sim,
2: entender tudo como
4: é que
2: funciona,
4: tá,
2: né?
4: Uhum.
2: Como se organiza, como está sendo feito. E tá lindo, tá lindo.
3: E a equipe de marketing, tem que deixar o parabéns para eles lá, muito dinâmicos, trabalham muito. Hoje de manhã eu ainda estava conversando com o Giovanni, né? Ele disse, bah, ficamos até 2:30 da manhã ajustando, correndo e tal. Esqueci, mas ainda não é tarde, agradecer nossos vereadores também que aprovaram o projeto e sempre aprova o projeto de incentivo, tanto para a feira como para todos os nossos outros eventos, porque o município de Marques é muito parceiro com todas as comunidades também nos seus eventos. Temos muitos eventos nas comunidades também, a gente sempre é parceiro, né? A gente sempre busca ajudar, porque a gente entende que as comunidades precisam ser fortes, né? Precisam ter energia, e nesse sentido a administração municipal não tem problema nenhum em ajudar a todas as frentes. questão, agradecer também os nossos vereadores aí que também são parceiros desse evento, entendem que é um investimento para também a gente trazer todo o contexto da nossa economia, da nossa força, do nosso turismo, enfim, dá para listar muita coisa aí nessa lista aí.
2: Exatamente, e os resultados se colhem assim, né, na junção de todo mundo, do município, das comunidades, e que bom quando a gente consegue ver o Vale do Taquari voltando a funcionar e a promover grandes eventos como a décima Orquiarte. Prefeito, obrigada. Rosângela, obrigada.
4: Obrigada.
2: Os microfones e espaços da Brécia Mais sempre estão abertos, a gente é parceiro, né, de eventos, e como eu sempre digo, de ver, porque a gente precisa trabalhar o Vale do Taquari como um todo. Todos os municípios são importantes, todos têm os seus, né, seus afazeres, e a gente está aqui para apoiar, para ajudar, porque todos somos um só.
4: Muito obrigada. Obrigada ao espaço, Jéssica, e todos convidados para a décima Orquiarte.
2: Prefeito, reforça um pouquinho as datas e programações e o convite final.
3: Perfeito. Então, nesse final de semana, a partir de sexta-feira, depois de amanhã, dia 21, 22 e 23, a nossa Orquiarte, todos os caminhos levam para o centro de Marques de Souza, né? E dizer que a gente vai estar lá de braços abertos, recebendo a todos vocês. Reforçando, uma festa para toda a família. Tem atração para todos os gostos, para todo mundo, e estaremos lá com todo carinho, recebendo a todos que vierem nos visitar. E vem uns 3 dias. Tem atração para mais de metro por 3 dias. Entrada totalmente gratuita.
2: Obrigada, prefeito. Obrigada, Rosângela. Bom evento para vocês.

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6: 2 minutos faltando para as 11, quarta-feira, 19 de agosto de 2026, na companhia por aqui de Lojas Benoit, porque a tua casa merece Lojas Benoit e Padaria Berlim. 980-55-3574. 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E claro, segue participando por aqui, mandando o teu recado, participando da programação.

0: horas, 4 minutos, bom dia.
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2: Manhã Mais de volta aqui na tua Brécia Mais 93.1 FM. Muito melhor com você na tua companhia. Aí do outro lado, em casa, trabalhando, viajando, levando a Brécia Mais na carona. Obrigada pelo teu carinho, pela tua audiência. 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E claro, segue participando por aqui. Bom dia! Manda feliz aniversário para Jéssica Senter, que faz aniversário hoje, para o Roque Bonfadini, que faz aniversário no domingo, e para a Georgia Esquena Vendramin, que fará aniversário no dia 26 desse mês. Parabéns para essa galera, muita luz, muita paz, muitos anos de vida. Todo mundo cadastrado por aqui também na promoção do bolo da Padaria Paludo. Quem também está participando por aqui, bom dia com saúde e alegria. Ótima quarta-feira para todos nós. Pode ser a música Valsa das Flores. Um beijo para dona Terezinha, seu Elmo, sempre, sempre sintonizado na Brécia Mais. Chegando banda Cosmo Express, feliz aniversário para toda essa galera aniversariando no dia de hoje. Para todo mundo cadastrado na promoção do bolo da Padaria Paludo.
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1: Olá!

0: 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Tem mais gente participando por aqui. Bom dia, quero homenagear a nona Elvira Last de Nova Brécia e a Nicole Davis de Linha Estefânia, que hoje estão colhendo mais uma rosa em suas vidas. Quem manda essa homenagem é a Tânia Rames e família. Quem também está participando, quero homenagear a minha querida vizinha Elvira Last, que está completando hoje 93 anos. Que Deus abençoe sempre ela, com muita saúde. Quem deseja é a Marli Giongo. Marli, ela já está cadastrada participando da promoção do bolo. A dona Vilma Valgoi também, quero registrar o aniversário do Luiz Mânica, que esteve de aniversário ontem, dia 18, e colocar ele no sorteio do bolo. Tá participando, viu? Um beijo pra vocês, boa sorte, obrigada pelo carinho, pela audiência, e segue o Manhã Mais por aqui.
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É a saideira por aqui. Um beijo pra você. Obrigada pelo carinho, pela audiência. Daqui a pouquinho eu tô de volta. Tenho atualidades e muitas informações pra você. Amanhã tem mais Manhã Mais. Lembrando pra você que amanhã é a partir das 10 horas da manhã, porque às 9 tem programa do CRAS por aqui. Nada, nada.

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3: Bom dia, quarta-feira, 19 de agosto de 2026. Começa agora na Brescia Mais FM o Atualidades. Agora são 11 horas 30 minutos e a temperatura é de 21 graus. Confira os destaques desta edição. Shakira doa mais de US$ 1 milhão e anuncia reconstrução de escolas após terremoto na Colômbia. Mega Sena acumula de novo e prêmio vai a R$ 50 milhões. Polícia Federal deve intimar Lulinha para depor sobre suposto tráfico de influência dele no governo do seu pai. Pavilhão da Agricultura Familiar terá 509 expositores na 49ª Expo Inter. Prefeitura de Pelotas decreta luto oficial de 3 dias após a morte da atriz Glória Menezes. E ainda, Pezzolano alerta o Inter sobre Grenal. Mais importante é o Brasileirão. Grêmio comunica o afastamento de Monsalve. Também as notícias regionais, locais, da segurança pública e previsão do tempo. 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A apresentação do Atualidades é comigo, Jéssica Cor. Programa Atualidades e vamos às notícias da área internacional. E a cantora colombiana Shakira anunciou a doação de mais de US$ 1 milhão e a reconstrução de 10 escolas e uma universidade em Chocó, uma das regiões mais atingidas pelo terremoto de magnitude 7,4 que atingiu a Colômbia. Shakira visitou a região na segunda-feira, uma semana após o terremoto, e percorreu escolas, hospitais e outras áreas afetadas. Uma campanha ligada à artista arrecadou mais de US$ 1 milhão, equivalente a cerca de R$ 5,2 milhões, para auxiliar na recuperação das áreas afetadas, principalmente na educação. O terremoto deixou centenas de mortos e provocou danos em diferentes regiões colombianas. Agora faltando 27 minutos para o meio-dia desta quarta-feira, vamos às notícias nacionais e o sorteio do concurso 3046 da Mega Sena foi realizado na noite de ontem em São Paulo. O prêmio para apostas que acertassem as 6 dezenas era de R$ 42.800.000. No entanto, ninguém levou a faixa principal e o valor acumulou para R$ 50 milhões. Os números sorteados foram 16, 23, 24, 33, 36 e 52. Com 5 acertos, 38 apostas ganhadoras levarão R$ 50.460 cada. Já com 4 acertos, 3.041 apostas ganhadoras receberão R$ 1.039 com 35 centavos cada. E a Polícia Federal deve intimar Fábio Luiz Lula da Silva, o Lulinha, para depor sobre o suposto tráfico de influência dele no governo federal. Ele é o filho mais velho do presidente Luiz Inácio Lula da Silva. A intimação para o interrogatório, no entanto, só deve ocorrer após a equipe da Polícia Federal analisar todo o material encontrado no celular da empresária e lobista Roberta Lulissinger, amiga de Lulinha, também investigada no caso. O ponto de partida será a análise do vasto material de mensagens trocadas desde 2023 e depois as oitavas com os investigados. Medidas judiciais antes do interrogatório, porém, não estão descartadas. A Polícia Federal apura se Lulinha teria exercido tráfico de influência no governo federal em favor de empresas parceiras dele. Uma das investigações mira a suposta atuação junto ao Ministério da Saúde em negociações ligadas ao processo de autorização para comercialização de produtos à base de cannabis. E 5 minutos faltando para o meio-dia desta quarta-feira, 19 de agosto de 2026. Vamos às notícias estaduais. E o 28º Pavilhão da Agricultura Familiar da Expo Inter contará com 509 expositores de diferentes regiões do Rio Grande do Sul. O espaço reunirá agroindústrias familiares, artesanato rural, plantas, mudas e flores, além de 7 cozinhas com pratos tradicionais. A feira ocorrerá de 29 de agosto a 6 de setembro, no Parque Estadual de Exposições Assis Brasil, em Esteio. Entre os produtos comercializados estão embutidos queijos, laticínios, pães, cucas, doces, geleias, mel, pescados, produtos da cana-de-açúcar, farinhas, vinhos, cachaças, sucos, frutas desidratadas, ovos, licores, erva mate, grãos e cervejas artesanais. Do total de participantes, 400 são agroindústrias familiares, 74 atuam no artesanato e 28 trabalham com plantas, mudas e flores. Entre os empreendimentos de artesanato, 8 são indígenas e 3 quilombolas. E a Prefeitura de Pelotas decretou luto oficial de 3 dias em decorrência da morte de Glória Menezes. A atriz gaúcha, que nasceu na cidade, faleceu ontem, terça-feira, aos 91 anos. O decreto foi assinado pelo prefeito Fernando Marrone e publicado na tarde de ontem. A morte de Glória Menezes, aos 91 anos, em seu apartamento no Rio de Janeiro, encerra uma trajetória de uma artista marcante da televisão brasileira. Embora tenha construído a carreira em São Paulo e se tornado conhecida nacionalmente por seus papéis em novelas e produções de TV, a atriz destacava suas origens no Rio Grande do Sul e o vínculo que manteve com a cidade onde nasceu. Batizada como Nilcede Soares de Magalhães, Glória nasceu em Pelotas, na região sul do estado, em 19 de outubro de 1934. Graus é a temperatura, 22 minutos faltando para o meio-dia. Vamos aos destaques esportivos. Há pouco mais de uma semana para o Grenal de ida das quartas de final da Copa do Brasil, Paulo Pezzolano valoriza e entende que os times chegam em situações parecidas. Porém, deixa claro que a prioridade do Inter está no Brasileirão. No caso, na briga contra o rebaixamento. Após o empate em 1-1 com o Remo, o técnico se manifestou pela primeira vez sobre o clássico no torneio mata-mata. Os duelos ocorrerão em meio ao Brasileirão, onde o time pena para se afastar do Z4. O perigo com a queda não deixa dúvidas sobre o principal objetivo da equipe. Sem dúvida, O mais importante é o Brasileirão, mas o clube é gigante e precisa pensar em tudo. Daremos 100% de importância no próximo jogo. Temos de trabalhar para começar a ganhar, afirmou Paulo Pezzolano. E o Grêmio comunicou na noite de ontem o afastamento do meia Monsalve do grupo principal. O jogador passará a treinar no CT Hélio Dourado, sede das categorias de base em Eldorado do Sul. O meia está fora dos planos da comissão técnica e o Grêmio pretende negociá-lo. Um dos motivos que influenciaram o afastamento teria sido justamente a recusa de propostas recentes. Os clubes interessados não são revelados. Monsalve disputou sua última partida pelo Grêmio na derrota para o Bolívar, fora de casa, em 23 de julho pela Copa Sul-Americana. Entrou no segundo tempo e atuou por 30 minutos. Desde então, sequer voltou a ser relacionado. Você está ouvindo o Atualidades e a seguir você acompanha as notícias da nossa região, da segurança pública, notas, avisos locais e previsão do tempo.

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2: Quatorze minutos faltando para o meio-dia, atualidades de volta na Brécia Mais FM com oferecimento de Sicredi, Agropecuária dos Guri, Confecções Tefem, Supermercado Taline, Loja Ponto Econômico, DPZ Contabilidade e Agropecuária Demamã. Vamos agora às notícias de Travesseiro e a Secretaria da Agricultura está organizando o transporte gratuito para os agricultores do município interessados em visitar a Expo Inter 2026 e a viagem será realizada no dia 3 de setembro, quinta-feira, com saída em frente à Prefeitura Municipal às 7 horas. Os interessados devem realizar a inscrição até o dia 31 de agosto. Para mais informações e inscrições, entre em contato pelo telefone WhatsApp 51 3759-1059. Doze minutos faltando para o meio-dia, notícias de Coqueiro Baixo, programação do CRAS para esta semana. Hoje, 19 de agosto, serviço de convivência e fortalecimento de vínculos para crianças e adolescentes, com danças tradicionalistas, chula, artesanato, atividades diversificadas. Amanhã, dia 20, encontro da terceira idade em Pilão Alto, às 13 horas e 30 minutos. Na sexta-feira, 21 de agosto, melhor idade ativa, às 13 horas e 30 minutos. E no sábado, 22 de agosto, baile da terceira idade em Olinda. Saída do transporte, às 12 horas e 30 minutos, em frente ao CRAS. Garanta sua vaga. E Coqueiro Baixo recebe nesta quarta-feira, dia 19, o dia de campo voltado à orientação e qualificação dos produtores com atividades direcionadas à fruticultura doméstica. A programação terá início às 13 horas e 30 minutos no auditório da Prefeitura, com uma abordagem sobre controle de pragas e doenças na fruticultura. Na sequência, os participantes seguirão até a propriedade de Elian e Luiz Carlos Mânica, localizada em frente à igreja, onde será realizada a parte prática da atividade, com orientações sobre podas de diferentes espécies frutíferas e as formas adequadas de execução. O encontro é uma oportunidade para os produtores ampliarem seus conhecimentos e conhecerem na prática técnicas que podem contribuir para melhorar o manejo e a produtividade dos pomares. A atividade é realizada pela Emater RS Ascar, com foco na troca de conhecimentos e no fortalecimento da produção rural no município. Música. 10 minutos faltando para o meio-dia. Vamos agora às notícias de Nova Brécia com o boletim informativo da Câmara de Vereadores de Nova Brécia. Sessão ordinária realizada na última segunda-feira, 17 de agosto de 2026, e sob a presidência do senhor vereador Sérgio Luiz de Mamã, com análise das seguintes matérias. Projetos aprovados. Projeto número 52 de 2026, que autoriza a abertura de crédito especial no valor de R$ 65.923,18, recurso recebido através da Secretaria de Estado da Saúde para fazer frente às

afins. Projeto em estudo, projeto número 54 de 2026, que altera o artigo 2º da Lei Municipal 2305 de 2021, que trata sobre a realização de obras de terraplanagem para construção de aviários e ou chiqueiros, modelo padrão das empresas integradoras. Fica o município autorizado a incentivar financeiramente esses empreendimentos até o valor de R$ 150 mil cada terraplanagem, onde será considerado o valor de R$ 15 ao metro removido de terra. Próxima sessão ordinária, dia 24 de agosto de 2026, segunda-feira, às 19 horas. Vereador Sérgio Luiz de Mamã, presidente do Poder Legislativo Municipal. Prorrogado o início do torneio de bochas. Comunicamos a todas as equipes inscritas no Campeonato Municipal de Bochas que o início da competição foi remarcado para o dia 28 de agosto. Fica também prorrogada a entrega das fichas e a inscrição de jogadores que queiram participar do campeonato até sexta-feira, dia 21 de agosto de 2026, na recepção da Prefeitura com o Arthur. A reunião para o sorteio e organização do calendário de jogos será realizado na próxima terça-feira, 25 de agosto, às 19 horas, nas dependências da Prefeitura Municipal de Nova Brécia. Sete minutos faltando para o meio-dia. Vamos agora às notícias da segurança pública e do trânsito. Porque a Brigada Militar prendeu na noite de ontem Wagner Enica, de 40 anos, suspeito de envolvimento no feminicídio de Alice Nitz, de 14 anos, em Encantado. A prisão aconteceu na Estrada São José, localizada no bairro Jardim do Trabalhador, em Encantado. O suspeito foi encontrado na mesma residência onde o crime aconteceu. A ação policial deu cumprimento ao mandado de prisão preventiva expedido pela Justiça. Ao perceber a chegada dos policiais, o indivíduo tentou fugir, mas foi rapidamente cercado e detido pela equipe. A jovem foi morta brutalmente a facadas dentro da casa onde o homem morava com o irmão. Enica havia sido companheiro da mãe de Alice por mais de 10 anos. O relacionamento terminou cerca de um mês antes do crime. Conforme a delegada Diele Calmo Stob, responsável pela investigação, não havia medida protetiva solicitada pela adolescente ou pela mãe. Após o crime, o ex-padrasto da vítima telefonou ao irmão e disse que havia cometido o assassinato. Após receber a ligação, o irmão ligou à Brigada Militar. Cinco minutos faltando para o meio-dia desta quarta-feira, hoje 19 de agosto de 2026. Este é o Atualidades e vamos à agenda de festas, porque vem aí o segundo rodízio de pizzas na comunidade de Linha Caçador, Nova Brécia. Uma noite especial para reunir a família e os amigos. É dia 22 de agosto, com 14 sabores de pizzas, bife de res e de frango, batata frita, polenta frita, saladas, garantindo uma experiência completa para todos os participantes. Os rodízios têm início em dois horários, às 19 horas e às 20 horas e 30 minutos. A animação fica por conta da banda Estilo Brasileiro. Ingressos somente antecipados enquanto houver disponibilidade. Adulto paga R$ 60,00. Crianças de 8 a 12 anos, R$ 30,00. Pontos de venda, integrantes da diretoria ou na agropecuária dos guris. Não deixe para a última hora. É dia 22 de agosto, segundo rodízio de pizzas em Linha Caçador, Nova Brécia.

4 minutos faltando para o meio-dia, 21 graus é a temperatura. 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Hoje, uma frente fria avança sobre o estado e mantém o tempo instável no vale. A nebulosidade varia ao longo do dia e há condições para pancadas de chuva intercaladas por períodos de melhora e abertura de sol. Há risco de temporais isolados acompanhados de raios e rajadas de vento. As temperaturas ficam amenas e agradáveis durante o dia. A máxima prevista para hoje é de 24 graus. Amanhã, quinta-feira, o tempo segue instável no vale devido à atuação de uma frente fria e podem ocorrer pancadas de chuva em diferentes períodos do dia. O dia também será ventoso na região, com rajadas de intensidade moderada a forte. As temperaturas apresentam pouca variação e permanecem amenas durante boa parte do dia, com as mínimas sendo registradas à noite. A previsão é de mínima de 16 e a máxima não deve passar dos 23 graus. Em Nova Brécia, o tempo apresenta-se nublado neste momento e a temperatura é de 21 graus. 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Próxima edição amanhã às 11 horas e 30 minutos. Continue na companhia da Brécia Mais FM. Mais informações durante a nossa programação. Boa tarde!

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2: Muito boa tarde pra você, tá começando o Misturadão aqui na tua Brécia Mais 93.1 FM, tarde de quarta-feira, metade da semana, hoje 19 de agosto de 2026, 20 graus é a temperatura, tempo permanece nublado por aqui, bastante cerração ainda neste dia aqui em Nova Brécia. Vamos juntos até às 15 horas no Misturadão. Por aqui, você, claro, participando no 37571259, no 982192727 e, claro, na companhia de Supermercado Taline e a super oferta de hoje. 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
1: Segue o Misturadão por aqui. Muito boa tarde pra você.

0: Fred, agora vamos convidar pra cantar com a gente um caboclo que é nota mil.
1: Gente fina demais.
0: Gente fina, tem a música sertaneja correndo aqui na veia.
1: Correndo na veia.
0: Chonado igual nós.
1: A gente gosta e o Brasil inteiro também. Vem pro palco,
2: Eduardo Costa!
3: Ô, Jonathan e Frederico! Ei, gente! Tudo bem com vocês?
0: Jonathan e Frederico e Eduardo Costa!
2: Vamos!

0: Esse é mais 27 para as duas.
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1: Segue o Misturadão por aqui, Passarela, Abridor, muito boa tarde pra você.

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0: Notícia Mais, pontualmente 2 horas.
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6: Misturadão de volta por aqui na companhia de Loja Ponto Econômico, ponto certo da economia no centro de Nova Brécia pra você. Segue ligando, participando por aqui, 3757-1259, 982-19-2727.
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5: Misturadão de volta por aqui na tua Brécia Mais, na companhia de Loja Ponto Econômico, onde você encontra vestuário para toda a tua família, com qualidade, com preço baixo e, claro, bom atendimento. 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Vai ligando, vai participando por aqui, 3757-1259-982-19-2727.
6: Pra ser mais FM. Joneto, se agora vamos chamar isso aqui pra cantar com a gente um homem muito importante na nossa vida, que junto com uma mulher foram os responsáveis pela vida da dupla João Neto e Frederico e do nosso irmão Felipe. Foram os responsáveis por nos ensinar tudo que a gente sabe hoje e a trilhar o caminho da vida. A mulher, ela só encanta, mas o homem, além de encantar bastante, ele canta demais. Vem pro palco nosso pai Gil.
7: Alô, boa noite. Boa noite pra você.
6: Olá.
7: Hoje é um prazer estar aqui, viu, gente? Com vocês é muita alegria pra mim. Coração tá assim, arrebentando de felicidade de estar aqui junto. Tá certo?
6: Vamos lá, essa sequência é boa demais, pai. Vamos ver a galera cantar junto com a gente.
7: Bolero, todo mundo canta bolero?
6: Bolerão bonito aí.
7: Vamos lá.
6: Foi. Essa daqui, rapaz, na pescaria, hein, pai? Pô, bebe demais, isso é muito bom. Quero ver todo mundo juntinho com a gente, assim, ó, vai.

0: 22:30. Boa tarde.
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2: Muito boa tarde pra você, segue o Misturadão por aqui, 2:31, quarta-feira, 19 de agosto, 21 graus e a temperatura, e claro, na companhia por aqui de Loja Ponto Econômico, o ponto certo da economia no centro de Nova Brécia, esperando por você. E claro, segue participando por aqui, 3757-1259, 982-19-2727.
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0: 13 minutinhos faltando para as 3 horas da tarde desta quarta-feira. É a Saideiras do Misturadão por aqui, na companhia de Loja Ponto Econômico, ponto certo da economia, no centro de Nova Brécia, para você. Daqui a pouquinho eu tô de volta porque ainda tem Conexão Pop por aqui. E claro, você vai participando, vai interagindo comigo, pedindo o teu som na programação 3757-1259, 982-19-2727. 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Vem chegando as Saideiras por aqui, mas daqui a pouquinho eu tô de volta no Conexão.
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3: Tá começando Conexão Pop por aqui, boa tarde pra você. Conexão até as 17 horas, tocando muita música boa, misturando todos os estilos por aqui. E claro, você participando da programação no telefone, no WhatsApp. Manda teu recado, pede teu som. Vamos juntos até as 17 horas e o Conexão começa mais ou menos assim.
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0: WhatsApp por aqui, menina. Hora de um rápido intervalinho comercial. Já, já, eu tô de volta. Teu sol, teu calor.
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1: Conexão Pop até às 17 horas. Muito boa tarde pra você. Ótima quarta-feira, hoje 19 de agosto de 2026. Cláudia Leite por aqui. Tá que tá.

0: 26 minutos faltando para as 4. Boa tarde.
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1: Titãs na programação do Conexão desta quarta-feira, agora faltando 11 minutos para as 4.

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0: 3 horas, 3 minutos. Boa tarde para você.
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0: eu acho que você tem que mandar aquela mensagem. Mas manda o que está no seu coração.
1: Porque se fosse eu falaria mais ou menos.

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0: Ciência Mais, 28 para 5.
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1: É, saideiras por aqui, um beijo pra você, obrigada pela companhia, pela tua audiência, bom restinho de quarta-feira pra você. A gente se encontra amanhã às 10 no Manhã Mais, lembrando pra você que amanhã, 9 horas da manhã, tem programa do Crass por aqui. Na sequência, tá chegando o Ângelo pra tomar conta do Bailão da Mais. Até amanhã!

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3: Ok, muito boa tarde, Bailão da Mais, começando aqui na programação Brescia Mais FM, muito melhor com você, né? Vamos nessa então, tarde aí da quarta-feira, 19 de agosto. Prazer demais aí a sua companhia. 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Começando muito bem, trazendo pra você aqui, né, a música legal do Rio Negro e Solimões.

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5: Chegando por aqui a Diana no Bailão da Mais. Agora 5:17.

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1: Muito bem, agora 5h24. Minuto Esportivo aqui na programação. Brecia Mais FM, muito melhor com você. Pois bem, vamos lá então. As informações do esporte aqui na programação, né, da Brecia Mais FM. Olha só. As informações dão conta de que o Grêmio confirmou afastamento de Monsalve, hein? Tá fora, né? Meia colombiano está treinando no centro de treinamentos em Eldorado do Sul. Grêmio confirmou afastamento de Monsalve do grupo principal. Com isso, o meia colombiano passou então a treinar no centro de treinamento Sério Dourado, sede das categorias de base em Eldorado do Sul. Monsalve está fora aí dos planos de Luiz Castro e o tricolor pretende negociá-lo ainda nesta janela de transferência. E o Danilo Barbosa é regularizado no BID e pode estrear contra o Bragantino. Muito bom, né? Contratação do volante. Teve o aval do técnico, o Luiz Castro. O jogador chega para suprir a saída de Leonel Pérez, que foi emprestado ao Racing da Argentina. Já pelo lado do Internacional, Eliasson já sente o peso do Grenal antes mesmo da estreia, né? Apresentado aí nesta quarta-feira, atacante sueco diz ter entendido rapidamente a dimensão do clássico e promete fazer o possível para ajudar o Inter, né? Só que faltava não fazer também, hein? Pois é, Niklas Eliasson ainda nem estreou pelo Internacional e já vai, quem sabe aí, né, enfrentar um Grenal aí na frente, hein? As partidas poderão ser os primeiros desafios do jogador com a camisa colorada. Aos 30 anos, ele chega ao Beira-Rio após defender o AEK da Grécia e assina por empréstimo até junho de 2027 com opção de compra. 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
2: 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Ferragens, ferramentas, máquinas, dê uma passadinha por lá e confira então, né? E ainda Sicredi, agora é hora de cooperar ainda mais, Sicredi.
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2: Vamos seguindo em frente na programação da Brescia Mais FM, Bruno Marrone, Chitãozinho, Chororó.

0: Obrigado, gente.
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2: 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Fala aí, Alessandro Turra.
3: Alô, Alex. É o Bria, sonha,

Gelada, Céu e Cantos, Noite Gelada, aqui na programação Brescia Mais FM. Esse é o Bailão, né, pra você que segue por aqui até às 7. Na programação 93,1.

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Moçada, bailão da mais pra você, né? 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Aí, 12 para 6, chegando a Taíde e Alexandre na Brescia Mais.

0: Brescia Mais FM, agora 5:01.
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Boa tarde, queridos filhos e filhas. Que a paz do Senhor esteja com você. Louvado seja nosso Senhor Jesus Cristo e louvada seja nossa Mãe Maria Santíssima. Que a paz do Senhor esteja com você. Em casa, no trabalho, você que está dirigindo, vamos tirar um momento para rezar. Vamos pedir a Deus: Senhor, converta meu coração. Pai, Filho e Espírito Santo, amém. Senhor Deus, nos colocamos em prece.

0: louvor. Começamos te louvando, Senhor, o dia que passou, as horas boas. E te louvamos, Senhor, porque temos a certeza que se algo de desagradável nos aconteceu, não foi pior, porque a Tua presença e os anjos da guarda nos protegeram. Te louvamos, Senhor. E te pedimos a graça, Senhor, de valorizar a vida, o corpo, a saúde. Senhor, dá-nos a graça de valorizar este grande dom que Deus nos deu. Estarmos vivos. Senhor Deus, que todo o meu agir, o meu fazer, o meu pensar esteja profundamente de encontro, antecipação do Teu reino, e que seja feita a Tua vontade. E não permita, Senhor, que eu me valha do corpo, das mãos, para agredir alguém, do olhar, para usar de malícia. Não permita, Senhor, que eu me valha da boca, dos lábios, para mentir. Não permita, Senhor, de dar ouvidos a maldades da vida alheia. Não permita, Senhor, e peço essa graça de que meus pés jamais trilhem caminhos desonestos. Senhor, eu te louvo e te agradeço pelo corpo que tenho. E peço, Senhor, de tal forma viver que eu possa louvá-lo e agradecê-lo. É por amar este dom que me destes que invoco São Roque, pedindo a Deus a proteção e fazendo-me intercessor dos doentes. Ó Deus, por intercessão de São Roque, livrai-nos de todo o mal. Curai as feridas do corpo, as doenças de pele. E fazei, Senhor, com que todos aqueles que lidam e estão em prol da saúde tenham as graças necessárias do discernimento, da serenidade e do amor. Nossa Senhora, Mãe querida, acolha os enfermos, acolha as dores e junta teu filho. Amenize, dê segurança e conforto. Ave Maria, cheia de graça, o Senhor é convosco. Bendita sois vós entre as mulheres e bendito é o fruto do vosso ventre, Jesus. Santa Maria, Mãe de Deus, rogai por nós, pecadores, agora e na hora de nossa morte. Amém.
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3: 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Muito bem, seguindo aqui no Bailão da Mais, da Brescia, banda modelo.

0: Muito bem, na programação aqui da Brescia Mais, fechando então mais um bloco de música, fique ligado, vem aí a previsão do tempo.
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0: Muito bem, já de volta, né, aqui na programação, Brescia Mais FM, muito melhor com você. E agora a gente vai para a previsão do tempo, no oferecimento AgroShop Carbone, loja completa, tudo o que você precisa, produtos agropecuários, pet shop, ferragens, vestuário, bazar e floricultura em Coqueiro Baixo, em Relvado e também em Ilópolis. Pois é, o tempo está nublado, encoberto aí, né, a meteorologia previa chuva aí para hoje, não vi nada de chuva aqui por estas bandas, quem sabe à noite aí, então, pode chover, né? Agora a temperatura está em 19 graus. Para amanhã, quinta-feira, o tempo segue instável no vale devido à atuação aí de uma frente fria. Pode ocorrer pancadas de chuva em diferentes períodos do dia. Amanhã, temperatura mínima de 15, máxima de 22. Na sexta-feira, amanhã, 25 milímetros de chuva. Na sexta-feira, 3 milímetros de chuva, né? É, temperatura mínima de 11, máxima de 18 graus aqui na região do Vale do Taquari.
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1: Muito bem, já de volta, né, aqui na programação Brescia Mais FM. Vai não dar mais pra você, seguindo. Vamos nessa, moçada, simbora. Segura, peão. 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
1: 6:21.

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1: Morte a machadadas e sem registro de violência prévia. Homem mata a esposa e comete suicídio no município de Imigrante. Identificado um homem morto em acidente na RSC 287 em Taquari. Autor de feminicídio em Encantado confessa crime e polícia descarta vingança contra a mãe. Sobe para 23 o número de mortos em acidente entre ônibus e caminhão no Paraná. Pois o autor do feminicídio registrado em Encantado na última segunda-feira confessou o crime em depoimento prestado hoje. O depoimento também levou a polícia a descartar a possibilidade de vicaricídio, que consiste em matar filhos de uma mulher com o fim específico de causar-lhe sofrimento. O autor do crime, Wagner Enica, 40 anos, era ex-padrasto da vítima, Alice Nitz, 14 anos. Tendo tido aí uma relação afetiva, né, de anos com a mãe da vítima. A relação havia sido encerrada há cerca de um mês. A delegada de Polícia Civil de Encantado, Diery Calmo, explica que a partir do depoimento do autor, foi esclarecido que não havia um desejo de vingança. O homem permanece à disposição da justiça. E foi identificado o homem morto em um acidente de trânsito em Taquari, na RSC 287, na manhã desta quarta-feira. Daniel Rodrigues Santiago, 67 anos, natural de Cacequi. Ele conduzia um Celta que colidiu contra um caminhão do Exército. O caso ocorreu na localidade de Amoras. O homem morreu no local do acidente. A passageira do automóvel, 66 anos, teve ferimentos graves e foi conduzida para atendimento hospitalar. As circunstâncias do acidente ainda são apuradas pela polícia. Um acidente entre um ônibus da Secretaria da Saúde de Imbituva, Paraná, e um caminhão com placas de Erechim, no norte do Rio Grande do Sul, deixou 23 mortos e 5 feridos na madrugada desta quarta-feira, na BR-373 em Ipiranga, na região dos Campos Gerais do Paraná. Segundo as informações da Polícia Rodoviária Federal, a colisão frontal ocorreu por volta das 3h30 da madrugada. As atividades, as evidências iniciais indicam que o caminhão, utilizado para o transporte de suínos, que seguia de Ponta Grossa para Prudentópolis e estava vazio, teria invadido a faixa contrária e atingido o ônibus de frente. A maior parte das vítimas estava no ônibus da Secretaria da Saúde da Prefeitura de Imbituva, que seguia em direção a hospitais da região metropolitana de Curitiba para atendimento médico. O motorista do caminhão também morreu. 5 pessoas ficaram feridas e foram socorridas e encaminhadas para hospitais da região. E aumentou aí para 23 o número de mortos, então, neste acidente entre o ônibus e o caminhão lá no Paraná. 24 minutos faltando para 7. A Polícia Civil trata como feminicídio seguido de suicídio caso registrado hoje pela manhã no município de Imigrante. Conforme o delegado Rogério Auler, a mulher do Elice Magedans Pereira Duarte, 56 anos, foi morta com golpes de machado. O objeto foi apreendido e encaminhado para exames periciais. Na sequência, o homem, Edemilson José Pereira Duarte, 61 anos, teria tirado a própria vida por enforcamento. O crime ocorreu em um galpão ao lado da casa deles, em uma propriedade na localidade de Seca Baixa, interior de Imigrante. Foi entre 9:30 da manhã e 11 horas, segundo a polícia. O delegado informa ainda que não havia registros policiais anteriores envolvendo violência doméstica ou familiar entre o casal. As partes também não possuíam registros como autores de outros crimes. O delegado informou ainda que o homem havia iniciado recentemente um tratamento contra a depressão. 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
4: 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Beleza? Vamos seguindo em frente aqui na programação da Brécia Mais FM, muito melhor com você, né? E trazer também aqui mais músicas na Brécia Mais, para você que tá ligadaço, sintonizado e curtindo aqui então a Brécia Mais. Deixa eu trazer aqui a música Velho Peão, sabe com quem? Sabe com quem? É com Abel e Caim.
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4: Agora 19:07.
6: Abel, que som bonito que tem a tal viola, não?
7: É a coisa mais linda do mundo, é a pura
6: barbaridade. E nós já há tanto tempo gravando disco. E chegou o momento da gente então atender os nossos fãs de todo o Brasil que nos escreve, pedindo para que o Abel e Caim gravassem um LP só com moda de viola. Bambico.
8: Oi.
6: Você gostaria de acompanhar o Abel e Caim numa LP só de moda de viola?
8: Ô Caim, pra mim é o maior prazer da minha vida.
6: Então tá contratado.
8: Pois não.
6: Vamos começar então esse LP com uma música muito bonita que inclusive o nosso grande amigo Atos Campos é fã incondicional dessa música. É uma composição do Sulino e do saudoso Ted Vieira.
8: Velho Peão.
9: Oh.

0: Estar aqui, fechando aí, né, mais um bloco de música na nossa programação.
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0: Ok, já estamos de volta então aqui na Brécia Mais, né? 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
0: Muito bem.
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0: Hoje é quarta, hoje não tem os números da loteria nesse horário, né? E daqui a pouco serão divulgados, mas é mais tarde. Às 7 já começa a Voz do Brasil. Valeu, gente. Uma ótima noite aí. Boa quarta-feira pra você.

0: caos.
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0: Notícias do Senado Federal às 7:30 da noite no Jornal do Senado, na Voz do Brasil, que começa agora. Boa noite.
2: Em Brasília, 19 horas.
3: Está no ar a Voz do Brasil. As notícias do governo federal que movimentaram o país no dia de hoje.
4: Olá, boa noite.
2: Boa noite para você que nos acompanha em todo o país.
4: Quarta-feira, 19 de agosto de 2026.
2: Vamos

0: Os destaques do dia.
1: Segurança pública.
0: Operação recupera mais de 6 mil celulares em 10 dias.
1: Mobilização nacional é voltada à recuperação de aparelhos roubados ou furtados.
0: E também ao enfrentamento da cadeia de receptação e comercialização ilegal. Luciana Colares de Holanda.
2: Qualquer pessoa, antes de adquirir um celular usado, deve verificar, por meio de aplicativo ou do portal Celular Seguro, se o aparelho possui alguma restrição.
1: Participação das mulheres no mercado de trabalho.
0: Empresas com mais de 100 empregados devem atualizar os dados salariais e de diversidade. Luana Karen.
3: A partir desses dados é gerado o relatório de transparência salarial e as empresas recebem orientações sobre como diminuir as desigualdades.
1: Preparação para o Enem.
0: Aplicativo ajuda estudantes a reforçar os estudos para as provas. Jéssica Gonçalves.
4: O aplicativo oferece trilhas de estudo e simulados completos com questões de provas anteriores. A ferramenta ainda permite fazer a transcrição e a correção automatizada de redações.
1: Hoje, na apresentação da Voz do Brasil, eu, Mariana Júndima e Luciano Seixas.
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1: Em Iperó, no interior de São Paulo, o Centro Industrial Nuclear de Aramar reúne parte das atividades do Programa Nuclear da Marinha.
0: O programa avança para a etapa de montagem do reator destinado ao futuro submarino brasileiro com propulsão nuclear.
1: Vamos saber mais sobre as atividades com Pablo Mundim.
5: Em Aramar, no interior de São Paulo, estão sendo desenvolvidas tecnologias relacionadas à geração de energia elétrica por fonte nuclear. O trabalho inclui a montagem do reator que será utilizado no submarino brasileiro com propulsão nuclear. Segundo o comandante da Marinha, Marcos Sampaio Olsen, o uso da energia nuclear no Brasil vai além da sua atuação militar.
6: O Brasil é um país vocacionado para o desenvolvimento e aplicação da energia nuclear. Para além da defesa, a energia, a saúde, segurança alimentar, segurança hídrica. O Brasil possui, com um terço do seu território prospectado, o sexto país em reserva de urânio.
5: O complexo concentra etapas estratégicas do programa, como o domínio do ciclo do combustível nuclear e o desenvolvimento da tecnologia brasileira de enriquecimento de urânio. Também reúne estruturas de formação e segurança nuclear. A ministra da Ciência, Tecnologia e Inovação, Luciana Santos, falou sobre o desenvolvimento do projeto.
7: Por meio da FINEP, estamos apoiando o desafio tecnológico do submarino. O submarino com propulsão nuclear é um instrumento de dissuasão por excelência. Uma ferramenta importante para proteger, por exemplo, o nosso mar territorial.
5: O Programa Nuclear da Marinha reúne instituições de pesquisa e empresas brasileiras. Reportagem Pablo Mundim.
0: Uma operação envolvendo profissionais de segurança de 23 unidades da Federação recuperou mais de 6 mil celulares roubados.
1: E resultou em quase 100 prisões, de acordo com os resultados parciais apresentados hoje.
0: Além do combate ao furto, o objetivo é desarticular a cadeia de receptação e comercialização ilegal desses aparelhos.
2: A operação Última Chamada envolve as forças de segurança de 22 estados e do Distrito Federal no combate ao roubo e à receptação de celulares. Nesta quarta-feira, foi apresentado um balanço parcial da operação, que teve início no dia 10 de agosto. Entre os resultados, mais de 6 mil aparelhos foram recuperados, de acordo com o diretor de Operações Integradas e de Inteligência, Anchieta Neri.
8: Foram mais de 100 inquéritos policiais conduzidos pelas 23 polícias civis que participaram das ações. Isso levou, até esse primeiro momento, à recuperação de mais de 6 mil celulares em todo o território nacional, bem como também mais de 100 prisões, 80 prisões em flagrante delito e mais de 20 prisões por mandado em razão das investigações conduzidas nos estados.
2: Mais de 33 mil notificações foram enviadas a pessoas que estavam em posse de aparelhos identificados como objetos de crime. A iniciativa integra a Política Nacional de Enfrentamento ao Roubo e Furto de Celulares, coordenada pelo Ministério da Justiça e Segurança Pública. Segundo o ministro da pasta, Wellington César Lima e Silva, os aparelhos fazem parte de uma cadeia maior.
9: O problema do celular que aflige e figura em muitas das pesquisas como uma das três principais questões que aflige a percepção de segurança pública, faz parte de uma cadeia de um celular que é furtado, roubado, que tem a receptação e que chega, inclusive, às mãos do crime organizado nos presídios. Então, a única forma de enfrentar o problema é com integração com todas as polícias dos diversos estados.
2: Hoje, o Brasil tem registrados mais de 3 milhões de celulares roubados, com base nos dados do Banco Nacional de Celulares com Restrição, que reúne informações de aparelhos roubados, furtados ou extraviados no país. Agora será possível tratar esses dados, como disse o secretário nacional de Segurança Pública, Chico Lucas.
10: A gente está dando estrutura para os estados recuperarem esses celulares. A partir de agora, nós vamos dar rankings de restituição, rankings de notificação, dar transparência aos dados sobre o celular, e essa operação vai ser permanente para que a gente tenha redução dos números de roubo e furto de celular.
2: O Banco Nacional de Celulares com Restrição é uma ferramenta do programa Celular Seguro, criado a partir de informações dos boletins de ocorrência registrados em todo o país. Qualquer pessoa, antes de adquirir um celular usado, deve verificar por meio de aplicativo ou do portal Celular Seguro se o aparelho possui alguma restrição. Para isso, basta ter o e-mail do celular. Ele aparece na embalagem original do equipamento ou no discador ao teclar asterisco jogo da velha 06 jogo da velha. Reportagem Luciana Colares de Holanda.
1: É recomendado o cadastramento de aparelhos no celular seguro para proteger dados, definir contatos de confiança e bloquear o equipamento rapidamente em caso de roubo, furto ou perda.
0: Para isso, é necessário baixar o aplicativo Celular Seguro ou acessar o site oficial do programa utilizando sua conta gov.br.
1: Quem está se preparando para as provas do Enem, o Exame Nacional do Ensino Médio, conta com uma ferramenta para reforçar os estudos.
0: É o aplicativo MEC Enem, que reúne conteúdos, questões e recursos que ajudam os estudantes a revisar os principais assuntos cobrados na prova.
1: O exame ocorre durante dois domingos seguidos, 8 e 15 de novembro.
11: Estudante do terceiro ano do ensino médio, Maria Clara da Ponte, de 17 anos, sonha em cursar medicina. Na preparação para o Enem, ela encontrou no celular uma ferramenta para reforçar os estudos. Maria Clara usa o aplicativo MEC Enem para resolver questões e identificar os conteúdos em que ainda precisa melhorar.
12: Ele me mostra exatamente os pontos que eu tenho errado e me ajuda a ir evoluindo com as questões. Então, não basta só saber o conteúdo teórico, eu preciso saber aplicar. Então, o aplicativo ele ajuda bastante a, por meio das questões, eu entender onde eu preciso melhorar. O simulado também ajuda bastante a treinar o tempo de prova.
11: No aplicativo MEC Enem, o estudante pode estudar todas as áreas cobradas no Exame Nacional do Ensino Médio: linguagens, ciências humanas, ciências da natureza e matemática. O aplicativo oferece trilhas de estudo e simulados completos com questões de provas anteriores. Também tem um assistente virtual com inteligência artificial que ajuda a montar cronogramas personalizados e a tirar dúvidas. A ferramenta ainda permite fazer a transcrição e a correção automatizada de redações. O estudante pode acompanhar conquistas e pontuações e compartilhar a evolução nas redes sociais. Segundo o secretário executivo do Ministério da Educação, Rodolfo Cabral, a plataforma identifica o nível de conhecimento do estudante e, a partir daí, direciona a preparação.
13: Assim que um estudante entra no MEC Enem, ele vai fazer algumas questões de exames passados e a plataforma já vai fazer o nivelamento, testar qual é a situação daquele estudante naquele momento de preparação e já vai fazer todo um guia de estudos com base no nível que aquele estudante atingiu. E ainda a gente tem também um assistente virtual, que vai responder perguntas, vai retirar dúvidas e vai também preparar todo um cronograma de estudos de acordo com o nível do estudante e também de acordo com a periodicidade que ele usa a plataforma.
11: Para o professor do Centro de Ensino Médio 3 de Taguatinga, no Distrito Federal, Leonardo Pinelli, Ferramentas como essa podem transformar um aparelho que já faz parte do dia a dia dos estudantes em aliado na preparação para a prova.
14: Ter ali na mão o acesso a um aplicativo onde você pode resolver questões, que é uma das, a gente já sabe, uma das melhores formas de se estudar para uma prova. Ter acesso ao conteúdo e agora com a IA, também tem no aplicativo, você pode estabelecer um diálogo, ou seja, uma forma que é mais aceitável de você acessar o conteúdo, de você perguntar e responder sem ter que demorar tanto tempo pesquisando.
11: Para acessar o MEC-ENEM, é só baixar o aplicativo no celular ou entrar na plataforma pela internet no computador. O acesso é feito com a conta gov.br. Reportagem Jéssica Gonçalves.
0: E professores da rede pública estadual e do Distrito Federal vão atuar na mobilização dos estudantes e no acompanhamento das provas do Enem.
1: A indicação dos docentes será feita pelas secretarias de educação entre 8 e 18 de setembro.
0: Os selecionados devem ter smartphone com internet móvel e não podem ter parentes de até terceiro grau inscritos no Enem no mesmo município de atuação.
1: Haverá capacitação à distância e, ao final do processo, os participantes serão remunerados por meio do auxílio de avaliação educacional.
0: As provas do Enem ocorrem nos dias 8 e 15 de novembro. Para saber mais, acesse gov.br/mec.
1: As empresas têm até o fim do mês para informar dados sobre remuneração de empregados, igualdade salarial entre homens e mulheres e políticas para a diversidade.
0: Os dados vão embasar mais um relatório de transparência salarial.
15: Em 2010, quando começou a trabalhar na indústria automotiva que fica em Porto Real, no Rio de Janeiro, Josiele Viana era a única mulher na linha de montagem de portas. Tempos depois, ela foi promovida para atuar na formação de novos empregados. Hoje, vê com satisfação o aumento do número de mulheres na fábrica.
16: Antes, o número de mulheres era muito pequeno. Na linha de porta, durante anos, eu era a única mulher. E hoje, nós temos a maioria de mulheres. E elas podem imaginar que, se elas engravidarem, elas vão ter um período de descanso, elas vão ter uma licença maternidade de 180 dias. Elas se sentem assistidas.
15: Uma das colegas de trabalho da Josiellen é a Daniele de Araújo Silva. Ela está há quase 4 anos na montadora e agora vai liderar uma das equipes de operação.
17: Eu acho que eu posso ser uma inspiração, né? Porque as meninas já começam a ganhar mais espaço, já gera um desejo diferente, uma curiosidade de correr atrás e além também. E você é capaz e pode, sim, exercer um cargo bem diferente do que você ocupa hoje.
15: E a participação das mulheres no mercado de trabalho é um dos temas que estão sendo informados pelas empresas neste mês. Até o dia 31 de agosto, as empresas com mais de 100 empregados devem atualizar os dados salariais e de diversidade no portal Emprega Brasil. A medida está prevista na Lei de Igualdade Salarial de 2023 e permite também traçar um diagnóstico da participação de mulheres em cargos de liderança. A subsecretária de Estatística e Estudo do Trabalho do Ministério do Trabalho e Emprego, Paula Montagnier, aponta o que deve ser informado pelas empresas.
18: A gente pergunta informações se que tipo de situação altera salário das pessoas. A gente também pergunta sobre ações que as empresas fazem para contratar mulheres, para aumentar a diversidade de pessoas que trabalham nas suas equipes, e pergunta também sobre ações que as empresas fazem para garantir que as que estão apoiando as ações de família e parentalidade.
15: A partir desses dados é gerado o relatório de transparência salarial e as empresas recebem orientações sobre como diminuir as desigualdades. Nos casos em que a diferença é mais acentuada, há a possibilidade de multa. Reportagem Luana Karen.
1: O relatório de transparência salarial pode ser preenchido no portal Emprega Brasil, no site empregabrasil.trabalho.gov.br.
0: Segundo o IBGE, as mulheres com mais de 60 anos já somam 17 milhões e 800 mil pessoas, o que representa 8,8% da população total do nosso país.
1: Pensando nisso, o Fórum Nacional pelo Protagonismo das Mulheres Idosas foi criado para fortalecer a participação social e ampliar o diálogo sobre políticas públicas voltadas a esse público.
0: E organizações da sociedade civil interessadas terão a oportunidade de participar.
1: O Ministério das Mulheres abriu chamada para selecionar organizações que atuem na defesa dos direitos das mulheres idosas e na temática do envelhecimento.
0: São 7 vagas, 5 delas para representantes das diferentes regiões do país e 2 para organizações de abrangência nacional.
1: A coordenadora de formação e articulação da política de cuidados do Ministério das Mulheres, Luísa Lucchesi, explicou como será a atuação das organizações durante o fórum.
19: Então, a atuação dessas organizações de sociedade civil, que terão as suas representantes nesse fórum, se dará a partir das discussões que serão movimentadas nesse fórum, que é um fórum de caráter consultivo, para indicar exatamente quais são os caminhos que a política pública precisa seguir e deve seguir no campo das mulheres idosas, né? A gente não quer fazer uma discussão sobre as necessidades e as políticas públicas das mulheres idosas sem as mulheres idosas. Nada sobre nós sem nós, né? A gente está seguindo essa lógica.
0: O edital do chamamento foi divulgado no Diário Oficial da União no dia 7 de agosto e as organizações podem se inscrever em até 30 dias após a publicação.
1: As inscrições são gratuitas e devem ser feitas exclusivamente pela internet, por e-mail no endereço cgpc@mulheres.gov.br.
0: O INSS voltou a alertar a população sobre golpes que tentam enganar aposentados e pensionistas.
1: Dessa vez, criminosos enviam uma mensagem de texto via celular sobre suposto corte de benefícios por falta de prova de vida.
20: O INSS reforça o alerta contra fraudes que usam a prova de vida para fazer vítimas entre segurados da Previdência. Os golpistas costumam enviar uma mensagem SMS com link de acesso para o celular das vítimas. O conteúdo falso informa sobre um suposto corte de benefícios. Para saber se a mensagem é verdadeira, é preciso estar atento a alguns sinais, como explica a presidente do INSS, Ana Cristina Silveira.
21: Se você receber uma mensagem do governo federal pelo WhatsApp, verifique se ela foi enviada pela conta oficial identificada com o selo azul de verificação. O INSS nunca solicita dados pessoais, senhas ou qualquer tipo de pagamento.
20: A prova de vida é feita de forma automática por meio do cruzamento de informações entre as bases de dados do governo. Apenas os segurados que não tiverem essas movimentações identificadas pelos sistemas são chamados a regularizar a situação pelo WhatsApp do gov.br ou pela caixa postal da conta Gov. De acordo com a presidente do INSS, Ana Cristina Silveira, o cruzamento de informações garante o pagamento em dia com total segurança.
21: A prova de vida é um procedimento importante para garantir a continuidade do pagamento do benefício com segurança. Se for necessário realizá-la, o procedimento pode ser feito de forma simples e segura. Basta comparecer à agência bancária onde você recebe o benefício. Outra opção é fazer a comprovação pelo site ou aplicativo Meu INSS.
20: Em caso de dúvida, aposentados e pensionistas podem ligar para a central telefônica 135 de segunda a sábado, das 7 da manhã às 10 da noite. Para acessar a plataforma Meu INSS, basta entrar no endereço meu.inss.gov.br ou baixar diretamente na loja de aplicativos do celular. O acesso aos serviços precisa do login na conta Gov. Reportagem Edinaldo Júnior.
0: Ela faz bem para o coração, aumenta músculos e ainda diminui o estresse.
1: Estamos falando da bicicleta, que para muitos vai além do lazer. É um meio de transporte.
0: E hoje, Dia Nacional do Ciclista, vamos falar desse meio de transporte, utilizado por mais de 4 milhões de brasileiros como forma de locomoção para o trabalho.
1: A bicicleta é companheira do brasiliense Rafael Dornelles em vários momentos do dia, desde as atividades de lazer até os deslocamentos para compromissos que ele tem como coordenador da organização não governamental Rodas da Paz, que promove a mobilidade urbana sustentável e pacífica.
3: A bicicleta é meu principal meio de transporte e é uma forma de você se locomover pela cidade, trazendo saúde, uma forma sustentável, uma forma que impacta menos a cidade, tanto financeiramente quanto espacialmente, e traz uma alegria que é específica da bicicleta.
1: Dados do IBGE apontam que 4 milhões e 400 mil brasileiros, que representa 6,2% da população, vão de bicicleta para o trabalho. O ciclismo, assim como a caminhada, é chamado de meio de transporte ativo ou não motorizado. Significa que só depende da força do próprio ser humano. Além do benefício para a saúde, essa forma de deslocamento traz outras vantagens, como explica Marcos Daniel dos Santos, secretário nacional de mobilidade urbana.
4: Hoje, o brasileiro gasta quase 20% da sua renda para poder se deslocar, seja para botar combustível no carro, seja para pagar o transporte público. Então, quando você coloca a bicicleta, você está reduzindo o que você usa para se deslocar no dia a dia da cidade. Alguém que deixa de andar de carro para andar de bicicleta é menos um carro. É mais espaço disponível, é menos poluição. O custo como um todo de se manter uma cidade que pedala muito, você vai ver que é um custo menor para o poder público. Por quê? Porque é menos gestão de trânsito, é menos manutenção viária.
1: Para o especialista em mobilidade da Universidade de Brasília, pastor Willy Gonzalez, a magrela ainda precisa conquistar seu espaço no trânsito.
22: Em se tratando especificamente de áreas urbanas mais centrais, o problema é um pouco maior relativo à questão da segurança, né? E o conflito com veículos de maior porte, em espaços que realmente a bicicleta não tem condição de poder, digamos, competir. Nesse sentido, espera-se que continuem as políticas que o Brasil vem desenvolvendo para tornar a bicicleta um modo mais seguro, né?
1: Desde 2012, o Brasil possui a Política Nacional de Mobilidade Urbana, que define regras para o deslocamento nas cidades. E uma das principais diretrizes é a priorização dos meios de transporte ativos, ou seja, a caminhada e o deslocamento por bicicletas. O dia 19 de agosto celebra a importância do ciclista no trânsito das cidades e da bicicleta como meio de locomoção. Reportagem Graziele Bezerra. Sancionada a lei que prevê a ampliação da lista de produtos prevista no programa de venda de balcão.
0: A medida também autoriza a realização de leilões públicos para a formação de estoques de produtos agrícolas.
23: O programa de comercialização direta de insumos permite a compra por criadores rurais de pequeno porte. Ficam autorizadas as compras de milho, sorgo, caroço de algodão, farelo de soja e farelo de milho. A nova lei também incluiu os aquicultores como público do programa de venda em balcão. Cooperativas de produção agropecuária e associações formadas por agricultores familiares também poderão participar. O pré-requisito é que os beneficiários estejam cadastrados no Sistema de Cadastro Nacional de Produtores Rurais e demais agentes, o SICAM. Além dos novos produtos, a legislação estabelece limites mensais para a aquisição dos produtos destinados à alimentação animal. O máximo que pequenos criadores poderão comprar por mês é de até 27 toneladas. Já as cooperativas e associações de agricultores familiares poderão adquirir até 80 toneladas mensais. As compras poderão ser feitas por meio de leilões públicos. A medida também prevê a aquisição de produtos básicos da política de garantia de preços mínimos por valores de até 25% acima do preço mínimo vigente no estado onde ocorrer a compra. O objetivo é permitir a formação de estoques públicos que possam ser utilizados em ações de abastecimento e segurança alimentar. Daniele Popov para a Voz do Brasil.
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0: Fique agora com um minuto do TCU. Em seguida, as notícias do Poder Judiciário e do Congresso Nacional. Boa noite.
1: Boa noite, até amanhã.
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8: Supremo decide por unanimidade ampliar o alcance das medidas protetivas previstas na Lei Maria da Penha.
9: TST decide que trabalhador pode entrar na justiça na cidade onde ele mora, mesmo não sendo local de trabalho.
8: STJ imposta novos presidente e vice para o biênio 2026-2028.
9: Boa noite, eu sou o Arthur Filho.
8: E eu sou Walter Lima.
9: O plenário do Supremo Tribunal Federal decidiu na sessão de hoje que medidas protetivas da Lei Maria da Penha podem ser aplicadas em casos de violência contra a mulher fora do âmbito doméstico e familiar. Este mês, a norma completou 20 anos.
8: O caso concreto tratava da negativa de aplicação das medidas protetivas pela Justiça de Minas Gerais, sob o argumento de que não havia relação familiar ou afetiva entre a vítima e o agressor.
9: O presidente do STF, ministro Edson Fachin, é o relator do processo. Para ele, a ausência de relação íntima, de afeto, não afasta a incidência das medidas protetivas quando presentes elementos característicos da violência baseada no gênero.
8: Os demais ministros acompanharam o entendimento do relator por unanimidade.
9: Tomaram posse hoje como presidente e vice-presidente do STJ e do Conselho da Justiça Federal, respectivamente, os ministros Luiz Felipe Salomão e Mauro Campbell Marques.
8: A solenidade contou com a presença de autoridades dos três poderes. Fátima Uchoa.
25: Em discurso, o presidente do STJ, ministro Luiz Felipe Salomão, destacou algumas prioridades para o biênio 2026-2028. Segundo ele, o tribunal se prepara para iniciar um novo tempo dentro do sistema de justiça com a implementação do filtro da relevância da questão federal e todas as mudanças regimentais necessárias para a corte funcionar dentro dessa nova lógica. Segundo Salomão, a qualidade das decisões, a transparência e o acesso dos cidadãos serão preocupações permanentes com o uso da inteligência artificial e das ferramentas tecnológicas a serviço da sociedade.
9: TST decide que em situações excepcionais, trabalhador pode ajuizar ação na cidade onde mora, mesmo que não seja o local onde trabalhou.
8: A regra geral continua sendo a do local da prestação dos serviços. Simone Moura.
26: O Tribunal Pleno do TST definiu que, em casos excepcionais, o trabalhador pode ajuizar ação na cidade onde mora, mesmo que não tenha sido contratado ou trabalhado no local. Pela regra geral, prevista no artigo 651 da CLT, o processo deve ocorrer onde o serviço foi prestado. No entanto, o TST flexibilizou essa regra para garantir o acesso à justiça em casos de doença ocupacional, vulnerabilidade ou quando o deslocamento for caro demais. A decisão foi tomada a partir do caso de um jogador de futebol que morava em São Paulo e foi contratado por um clube de Rondônia. Ele ajuizou a ação depois de sofrer uma lesão no início dos treinos. O relator, ministro Lélio Bentes Correa, destacou que as mudanças na Justiça do Trabalho, como o processo judicial eletrônico e o juízo 100% digital, reduziram as barreiras geográficas para o acesso à justiça. Para o TST, no entanto, a flexibilização não pode prejudicar o direito de defesa da empresa. A tese foi fixada pelo rito dos recursos repetitivos e deve orientar decisões em todo o país.
9: Justiça Federal determina a adoção de medidas urgentes para preservar igreja e Casa da Ordem Terceira do Carmo, no Centro Histórico de Salvador.
8: Decisão atende a pedido do MPF e estabelece prazos para vistoria, plano emergencial e execução de obras de contenção. Sabrine Menezes.
2: De acordo com a ação movida pelo Ministério Público Federal, a igreja está interditada desde 2025, com risco de desabamento por conta do apodrecimento de estruturas de madeira e assoalhos. Com a decisão, a Ordem Terceira do Carmo, responsável pelo imóvel, deve remover e catalogar em até 30 dias os escombros resultantes de um desabamento acontecido em 2025. Uma vistoria técnica deverá ser conduzida em até 2 meses e um plano emergencial de intervenção deverá ser apresentado ao IFAM em até 3 meses e executado em 6 meses após sua aprovação.
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9: A você, uma boa noite.
8: E até amanhã.
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11: Eu sou Paula Groba.
12: E eu sou Humberto Pinheiro.
11: E estes são os destaques de hoje do Jornal do Senado, que começa agora.
12: Uso de aeronaves em transporte de equipes médicas e órgãos para transplante pode ser ampliado.
11: Senado analisa a criação de um fundo de amparo a crianças órfãs.
12: Especialistas avaliam avanços do sistema de escola em tempo integral, com mais matrículas e menos evasão.
11: Boa noite.
12: Boa noite.
11: O programa Escola em Tempo Integral tem ampliado o acesso dos estudantes à jornada estendida e também contribuído para reduzir o abandono escolar. A conclusão é de debatedores que apresentaram dados que mostram um aumento de 13 pontos percentuais nas matrículas em tempo integral e uma redução de 20% no abandono escolar. O tema foi discutido hoje em uma audiência pública no Senado.
12: A região Nordeste lidera o número de matrículas em tempo integral no país e estudantes pretos e pardos são a maioria entre os beneficiados. A Comissão de Educação agora avalia os resultados e os desafios do programa. A repórter Raíssa Abreu tem os detalhes.
13: A iniciativa de avaliar o Escola em Tempo Integral foi da senadora Damares Alves, do Republicanos do Distrito Federal. Um dos convidados, o presidente do Conselho Nacional de Educação, César Calegari, disse que a proposta curricular está entre os principais critérios de qualidade da modalidade sugeridos pelo órgão.
14: A educação integral não é apenas um contraturno em que se repete de alguma maneira o que se faz no turno anterior. Exige uma nova concepção curricular e os projetos políticos pedagógicos das escolas devem refletir uma concepção curricular integral.
13: Damares Alves voltou a frisar que pretende finalizar as audiências e a coleta dos dados antes da votação da Lei de Diretrizes Orçamentárias.
16: Eu não tenho política pública fortalecida sem dinheiro. E o lugar de discutir o orçamento é nessa comissão.
13: Também participaram do debate a gerente do Instituto Sonho Grande, Josiara Muniz, a secretária de Educação do Ceará, Jucineide Fernandes, e a representante da Confederação Nacional dos Trabalhadores em Educação, Odisseia Pinto de Carvalho.
11: E um projeto apresentado recentemente no Senado pode reduzir o custo da adrenalina autoinjetável, usada por pessoas que correm risco de anafilaxia, uma reação alérgica grave e de evolução rápida.
12: A proposta da senadora doutora Eudócia prevê isenção do imposto de importação para o medicamento quando importado por pessoa física para o uso próprio. A reportagem é de Yasmin Rodrigues.
27: A anafilaxia pode provocar uma queda rápida das condições de saúde e ameaçar a vida do paciente. E a adrenalina é o principal recurso para conter a reação, mas o custo da importação da adrenalina autoinjetável pode dificultar que pacientes mantenham o produto disponível para uma situação de emergência. A gravidade da anafilaxia e a importância da adrenalina em uma emergência foram discutidas em audiência pública na Câmara dos Deputados. A médica Fátima Rodrigues, da Associação Brasileira de Alergia e Imunologia, explica a rapidez com que uma reação pode evoluir e o risco para o paciente.
3: É uma reação alérgica grave. É de evolução rápida e ameaça a vida. Essa evolução pode demorar de 15 a 30 minutos para um choque anafilático. E a taxa de letalidade pode chegar a 17%, principalmente se a gente não tiver o recurso da adrenalina autoinjetável.
27: O projeto prevê a retirada do imposto de importação da adrenalina autoinjetável destinada ao tratamento da anafilaxia quando a compra for feita por pessoa física para o uso próprio. A autora do projeto, senadora doutora Eudócia, do PSDB de Alagoas, acredita ainda que a proposta pode incentivar a nacionalização da produção da adrenalina autoinjetável, reduzindo a dependência de importações no futuro. O texto segue para a análise das comissões do Senado.
25: A Comissão de Constituição e Justiça iniciou a análise do projeto de lei que cria um fundo de amparo às crianças órfãs.
4: O objetivo da medida é garantir suporte financeiro e assistencial a crianças e adolescentes que perderam pais ou cuidadores primários. Repórter Bruno Lourenço.
15: O texto prevê a criação de um auxílio financeiro direcionado aos guardiões legais de baixa renda, além do repasse de verbas para fortalecimento de instituições e programas de acolhimento familiar. O relatório lido pelo senador Hamilton Mourão, do Republicanos do Rio Grande do Sul, acolheu sugestões da sociedade civil apresentadas em audiências públicas. Mourão explicou a opção pelo financiamento do programa por meio da destinação de parcela da arrecadação de loterias federais.
17: A opção de financiar o FACOR com parcela da arrecadação de loteria revela-se adequada sob a ótica de política pública, utilizando receita não tributária de caráter voluntário para o apostador e já tradicionalmente destinada a finalidades sociais. A redução do percentual destinado o agente operador da loteria atende ao princípio da responsabilidade fiscal na medida em que realoca recursos dentro do próprio sistema lotérico sem ampliar gastos ou comprometer a viabilidade operacional da loteria.
15: 5% dos recursos arrecadados pelo fundo serão destinados a estudos e pesquisas sobre a orfandade no Brasil. O benefício, condicionado à baixa renda familiar e vinculado ao guardião legal do órfão, permite o acúmulo com outros auxílios, como BPC e Bolsa Família.
25: Uma aeronave parada em um aeroporto pode representar mais do que um voo que não aconteceu. Pode significar tempo perdido para uma equipe médica ou até para um órgão que precisa chegar a um paciente.
4: É para dar mais agilidade a esse tipo de transporte que o Senado pode analisar uma nova proposta. O projeto prevê o ressarcimento de pessoas e empresas particulares que disponibilizarem aeronaves para essas operações. Repórter Alexandre Campos.
18: Pelo texto, as empresas e pessoas sem certificado de operador aéreo que disponibilizarem suas aeronaves particulares para o transporte de equipe de saúde ou de órgãos, tecidos e partes do corpo humano para fins de tratamento ou transplante no âmbito do Sistema Único de Saúde serão ressarcidas pelos custos operacionais do voo. Além disso, estarão isentas do pagamento de tarifas aeroportuárias e de navegação aérea. Autor do projeto, o senador astronauta Marcos Pontes, do PL de São Paulo, lembrou que atualmente a rede de transporte conta com a apoio das companhias aéreas comerciais e dos aviões da Força Aérea Brasileira.
19: Mas aí você tem o órgão doado. Tem alguns deles que tem limite muito curto para se tirar de um corpo e colocar no outro. E perde-se muitos órgãos dessa forma, porque não tem como transportar. A Força Aérea tenta, mas ela não tem recurso para fazer esse transporte para o Brasil todo, o tempo todo. Aí você tem os aviões parados. Por que não utilizar esses aviões dos empresários que estão no avião parado no hangar, para que eles possam transportar esses órgãos e salvar uma vida?
18: O projeto ainda permite que, por meio de convênio com a União, Estados, Municípios e Organizações Sem Fins Lucrativos, o Sistema Nacional de Transplantes coordene o cadastro das pessoas e empresas que queiram disponibilizar seus aviões de modo a acioná-las quando necessário e compensá-las após a prestação do serviço de transporte.
0: A semana de vivência legislativa do programa Jovem Senador começou com a posse dos 27 estudantes da rede pública, que assumiram o mandato como jovens senadores.
12: Os participantes também elegeram a mesa diretora e as meninas foram protagonistas. Pela primeira vez, todos os cargos da mesa serão ocupados por jovens senadoras. Repórter Lana Dias.
1: Os estudantes vencedores do concurso de redação agora passarão a semana no Senado, experimentando o trabalho parlamentar na prática. Na sessão de posse, o senador Paulo Paim, do PT do Rio Grande do Sul, presidente do Conselho do Projeto Jovem Senador, destacou a importância do tema da redação deste ano: democracia nas redes sociais, como construir um debate saudável.
5: Discutir democracia nas redes sociais é discutir o próprio futuro da nossa gente, do nosso povo, do nosso país. E vocês jovens, estão no centro desse debate.
1: A jovem senadora Yolanda Paiva Favacho Ribeiro, representante do Pará, foi eleita presidente da mesa diretora, 100% ocupada por meninas. Ela focou seu discurso no combate à desigualdade no país.
20: Estar aqui hoje, representando os nossos estados, é um motivo de grande orgulho, mas também nos traz a consciência de que muitos jovens brasileiros não encontram a estrutura nem o suporte necessário para alcançar espaços como jovem senador.
1: Cerca de 240 mil estudantes e mais de 5 mil escolas participaram do concurso de redação.
21: Eleições 2026.
0: Termina nesta quinta-feira, dia 20 de agosto, o prazo para eleitores solicitarem a transferência temporária da sessão eleitoral. A medida permite votar em uma cidade diferente daquela onde o eleitor tem domicílio eleitoral.
12: O serviço está disponível no cartório eleitoral mais próximo ou pelo autoatendimento no site do Tribunal Regional Eleitoral do seu estado. Com edição de Paula Groba e trabalhos técnicos de João Lira, o Jornal do Senado fica por aqui. Acompanhe agora as notícias da Câmara dos Deputados. Boa noite.
0: Boa noite e até amanhã.
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23: Câmara aprova proteção de servidor que denunciar violência contra criança.
24: A proposta amplia as exigências para permanência e naturalização no Brasil.
23: Avança projeto que cria dia do plantio de árvores a ser celebrado em maio.
24: Deputados obrigam a escola a mudar sinal sonoro para não incomodar autistas.
23: Boa noite. A Câmara aprovou a obrigatoriedade de escolas alterarem qualquer sinal sonoro para não incomodar alunos com autismo. A repórter Paula Bittar acompanhou a votação e explica como isso pode ser feito.
28: A Comissão de Constituição e Justiça da Câmara aprovou uma proposta que obriga escolas públicas e privadas a substituírem os sinais sonoros para não gerar incômodos sensoriais aos alunos com transtorno do espectro autista, TEA. A medida será aplicada sempre que solicitada pelos pais ou responsáveis. O texto aprovado inclui a obrigatoriedade da substituição dos sinais sonoros na Lei Berenice Piana, que trata dos direitos das pessoas com TEA. Relator na comissão, o deputado Alex Manente, do Cidadania de São Paulo, destacou que a proposta busca garantir respeito às necessidades específicas das pessoas.
29: A aprovação desse projeto é uma vitória muito importante para toda a comunidade atípica. Ela faz com que o respeito a essas pessoas esteja presente naquilo que é mais sagrado, que é na educação, onde a partir de agora não será mais um sinal sonoro que prejudica a qualidade de vida e a sensação de todas as pessoas com um transtorno do espectro autista.
28: O projeto que obriga as escolas a substituírem os sinais sonoros para não gerar incômodos sensoriais aos alunos autistas já pode seguir para análise do Senado, a menos que haja recurso para votação pelo plenário da Câmara. Da Rádio Câmara, de Brasília, Paula Bittar.
22: Educação.
24: Ricardo Maia, do MDB, apoia a criação da Universidade Federal do Nordeste da Bahia para ampliar o acesso ao ensino superior no sertão do estado. Autor do projeto que autoriza a implantação da instituição, o deputado pede urgência na análise da matéria.
23: Ricardo Maia argumenta que outras regiões da Bahia já contam com universidades federais, enquanto estudantes do Nordeste do estado ainda precisam realizar longos deslocamentos para cursar o ensino superior público. Ele considera que a nova universidade vai contribuir para o desenvolvimento local.
22: Saúde.
2: Stefano Aguiar, do PSD de Minas Gerais, propõe que os usuários do SUS tenham acesso em tempo real a informações sobre a regulação de consultas, exames, cirurgias e outros procedimentos. A plataforma deve informar a posição do paciente na fila e o tempo médio estimado para atendimento.
23: A proposta também prevê a divulgação de dados consolidados por região para facilitar o acompanhamento da demanda e da oferta de serviços. Segundo Stefano Aguiar, a medida amplia a transparência, fortalece o controle social e contribui para identificar desigualdades no acesso aos serviços do SUS.
21: Meio Ambiente.
2: Comissão aprova a criação do Dia Nacional do Plantio de Árvores. Saiba mais sobre o assunto na reportagem de Júlia Lopes.
6: O plantio de árvores é uma das estratégias mais eficazes e acessíveis para a recuperação ambiental e o enfrentamento da crise climática. As árvores ajudam a preservar nascentes, aumentam a fertilidade do solo, servem de habitat para diversas espécies e melhoram a qualidade do ar. Nesse contexto, a Comissão de Meio Ambiente da Câmara dos Deputados aprovou um projeto de lei que institui o Dia Nacional do Plantio de Árvores, a ser celebrado em 23 de maio. Segundo o autor da proposta, deputado Pedro Uquizai, do PT de Santa Catarina, a data pretende incentivar a criação de uma cultura de valorização das florestas e de mobilização ambiental, com foco na recuperação de áreas degradadas e na restauração ecológica. Para o relator da proposta, deputado Newton Tato, do PT de São Paulo, o projeto também fortalece os compromissos internacionais assumidos pelo Brasil na área de sustentabilidade e ajuda a conscientizar a população.
7: O Brasil também já tem o compromisso de restaurar 12 milhões de hectares num acordo internacional. Pelo próprio Código Florestal, nós teríamos também que restaurar e recuperar 32 milhões de hectares. E por isso que aprovar um dia do plantio da árvore para conscientizar a população brasileira e fazer esse debate nas escolas, nas igrejas, enfim, todo quanto é canto.
6: A escolha do dia 23 de maio homenageia o fotógrafo Sebastião Salgado, que morreu nessa data em 2024. Ele e sua esposa, Lélia Vanick, lideraram uma das maiores iniciativas de reflorestamento do país, com um plantio de mais de 2 milhões e meio de árvores ao longo de 25 anos no Vale do Rio Doce, interior de Minas Gerais. A proposta que cria o Dia Nacional do Plantio de Árvores aguarda análise da Comissão de Constituição e Justiça da Câmara. Da Rádio Câmara, de Brasília, Júlia Lopes.
21: Homenagem.
23: Jefferson Rodrigues, do PSDB de Goiás, apresentou o projeto que cria o Dia Nacional do Fazendeiro, em 21 de setembro, instituindo também uma semana dedicada à valorização do produtor rural. A proposta prevê ações de capacitação, inovação e incentivo à produção sustentável no campo.
2: Jefferson Rodrigues argumenta que a proposta se justifica pela importância da agropecuária na produção de alimentos, na geração de empregos e nas exportações brasileiras. O projeto do deputado também conta com iniciativas de apoio à permanência dos jovens no meio rural.
23: Sóstenes Cavalcante, do PL do Rio de Janeiro, presta homenagem à memória do pastor Eliseu de Matos, da Assembleia de Deus, no bairro Pantanal, em Duque de Caxias.
2: Sóstenes Cavalcante relata que aos 90 anos, o religioso morreu após enfrentar problemas pulmonares e que será lembrado pelo trabalho de décadas dedicado à evangelização na região.
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21: Relações Exteriores.
23: Avança na Câmara a proposta que amplia as exigências para permanência e naturalização no Brasil. A repórter Maria Neves explica o objetivo da matéria.
3: A Comissão de Relações Exteriores da Câmara dos Deputados aprovou o projeto que torna mais rígidas as regras para concessão de visto de permanência e naturalização de estrangeiros no Brasil. Uma das novidades do texto é a exigência de que o interessado em viver no país comprove condição financeira suficiente para o sustento próprio e o da família. Segundo o relator, deputado general Girão, do PL do Rio Grande do Norte, em 2024, o governo federal destinou cerca de R$1,5 bilhão de reais do Bolsa Família a estrangeiros residentes no país. Na opinião do parlamentar, a comprovação de que o estrangeiro tem condições de se manter é necessária para aliar os direitos dos imigrantes com a proteção dos brasileiros.
4: Não é justo que esses estrangeiros sejam tratados aqui no Brasil com recursos públicos do nosso Tesouro Nacional. Não há dados oficiais de todos os custos efetivos com o processo de imigração no país, especialmente em relação à educação, saúde, moradia, segurança. No entanto, há um gasto já identificado que diz respeito ao acesso a programas assistenciais, tipo Bolsa Família, BPC e outros programas assistenciais, até mesmo auxílio emergencial.
3: Outra exigência inserida pelo projeto na Lei de Migração, que é de 2017, é a comprovação de bom procedimento social. De acordo com o general Girão, essa regra se mostra razoável porque a naturalização depende de avaliação do governo quanto à conveniência e oportunidade, principalmente em temas como esse, que envolve interesse nacional e segurança. A proposta também determina que, mesmo se atender a todos os requisitos legais, o estrangeiro não tem direito automático ao visto de permanência ou à naturalização. Cada caso deverá ser analisado pelo Ministério da Justiça e Segurança Pública, que passa a ser o responsável pelos processos migratórios. O projeto do deputado Luiz Felipe de Orleans e Bragança, do PL de São Paulo, que torna as regras para obtenção de visto e naturalização de estrangeiros no Brasil mais rígidas, ainda será analisado pela Comissão de Constituição e Justiça. Da Rádio Câmara de Brasília, Maria Neves.
22: Trabalhe.
24: Reginaldo Lopes, do PT de Minas Gerais, defende a apreciação pelo Senado do fim da escala de trabalho 6x1. O deputado argumenta que a mudança pode ampliar o tempo para a convivência familiar, o cuidado com os filhos, a qualificação profissional e outras atividades.
23: Reginaldo Lopes também relaciona a redução da jornada à saúde mental dos trabalhadores e pede apoio dos presidentes da Câmara e do Senado para que a proposta avance. Para o deputado, o fim da escala 6x1 é uma mudança importante nas relações de trabalho no país.
24: Dr. Fernando Máximo, do PL de Rondônia, cobra a votação da proposta que trata de direitos de servidores dos antigos territórios de Rondônia, Roraima e Amapá. Ele sustenta que muitos desses trabalhadores atuaram em condições precárias na construção desses estados e envelheceram sem o direito reconhecido.
23: Dr. Fernando Máximo lembra que a proposta de emenda à Constituição foi aprovada pelo Senado em 2023 e que o relatório pela admissibilidade está pronto desde junho. Ele garante que não vai desistir da matéria.
24: Helena Lima, do PSD de Roraima, apresentou o projeto que atualiza a regulamentação da profissão de biólogo. A proposta amplia as áreas de atuação desses profissionais e inclui atividades nas áreas de saúde, meio ambiente, biodiversidade, biotecnologia, diagnóstico laboratorial e educação.
23: Helena Lima afirma que a legislação atual de 1979 precisa ser atualizada diante dos avanços científicos e tecnológicos. O texto também amplia as atribuições dos conselhos de biologia e garante aos licenciados o ensino de ciências e biologia nos diferentes níveis de educação.
22: Transportes.
24: Cobalcini, do MDB de Santa Catarina, relata a reunião sobre o futuro de um trecho da antiga ferrovia São Paulo-Rio Grande.
2: Com o encerramento da concessão previsto para fevereiro de 2027, o deputado defende uma alternativa para os 372 quilômetros entre União da Vitória, no Paraná, e Marcelino Ramos, no Rio Grande do Sul.
23: A proposta de Cobaquini é transformar o trecho em uma via verde voltada ao cicloturismo, às caminhadas ecológicas e ao lazer. Segundo o congressista, a iniciativa pode converter a antiga infraestrutura em um ativo público para a sociedade.
22: Eleições.
2: Com a chegada da campanha eleitoral, Atila Lira, do PP do Piauí, critica algumas legendas por ataques a adversários políticos. Para o parlamentar, informações falsas estariam sendo disseminadas com recursos públicos, com o objetivo de influenciar a opinião pública.
23: Atila Lira chama a atenção da população para a disseminação de fake news durante o período eleitoral. Na avaliação do deputado, a população vai perceber a diferença entre embate republicano e ataques indevidos.
22: Justiça.
2: Marcel Van Hatten, do Novo, do Rio Grande do Sul, critica decisões recentes do Supremo Tribunal Federal e pede que o Senado analise pedidos de impeachment de ministros da Corte. Ele também questiona um pedido de busca e apreensão envolvendo a fonte e o advogado de um jornalista do Maranhão.
23: Marcel Van Hatten afirma que os episódios representam ameaças à liberdade de imprensa, ao Estado de Direito e às prerrogativas do Congresso. Para ele, a próxima eleição para o Senado será fundamental para enfrentar o que considera abusos de autoridade e arbitrariedades cometidos pelo STF.
2: Nas palavras de Gustavo Geyer, do PL de Goiás, o país enfrenta dificuldades econômicas, com o aumento do endividamento das famílias e do custo de vida. O deputado também menciona denúncias de corrupção envolvendo integrantes do governo.
23: Na opinião de Gustavo Geyer, a formação de uma maioria de oposição no Senado é importante para os rumos do país. Ele acredita que essa alteração pode promover mudanças no governo e conter o que ele considera decisões abusivas do Supremo Tribunal Federal. 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
22: Segurança Pública.
2: Os deputados aprovaram proteção para o serviço.

0: Na comissão, a deputada Cristonieto, do PL do Rio de Janeiro, destacou que o projeto busca proteger o agente público para fortalecer a garantia dos direitos de crianças e adolescentes. Ela ressaltou ainda que a Constituição estabelece a proteção integral e a prioridade absoluta dos direitos desse público.
1: Muitas vezes, militares e servidores públicos tomam conhecimento de casos de violência, agressão, maus tratos contra crianças e adolescentes, mas, de alguma forma, podem sofrer algum tipo de ameaça, represália, quando decidem denunciar. E quem tem coragem de proteger uma criança não pode ficar desprotegido pelo Estado, né? Por isso, o projeto ele assegura a esses denunciantes o acesso aos programas de proteção de testemunhas quando estiverem em situação de risco. Nosso trabalho na CCJ foi justamente de garantir a segurança jurídica para que essa importante medida pudesse avançar. Até porque proteger quem denuncia é também proteger a criança que muitas vezes não consegue pedir socorro sozinha.
0: A proposta quer assegurar acesso a programas de proteção de testemunhas aos militares e servidores públicos que denunciarem casos de violência, agressão e maus tratos contra crianças e adolescentes já pode seguir para análise do Senado, a menos que haja recurso para votação antes pelo plenário da Câmara. Da Rádio Câmara, de Brasília, Paula Bittar.
2: Priscila Costa, do PL, critica a situação da segurança pública no Ceará após o assassinato de um policial de 27 anos, morto ao sair do serviço. A congressista afirma que o caso demonstra a vulnerabilidade dos agentes diante do avanço da violência.
3: Priscila Costa contesta a avaliação do governo estadual de que o Ceará vive um bom momento na segurança pública. A parlamentar cobra mudanças na política do setor para ampliar a proteção dos policiais e da população em geral.
2: Sargento Faur, do PL, celebra a entrega de fuzis fabricados em Israel para as polícias civil e militar do Paraná. O congressista informa que parte dos equipamentos foi adquirida com recursos de emendas destinadas por ele.
3: De acordo com o Sargento Faur, o armamento será utilizado no enfrentamento às organizações criminosas. O parlamentar também reivindica a construção de um presídio estadual de segurança máxima nos moldes das unidades federais.
2: Na avaliação de capitão Alden, do PL da Bahia, o projeto que criminaliza a misoginia tem conceitos abertos e subjetivos. Segundo o parlamentar, a medida permite interpretações que atingiriam pessoas por manifestações de opinião ou de fé.
3: Para evitar censura prévia, capitão Alden defende que a legislação estabeleça de forma clara quais condutas podem configurar crime. Para o deputado, é preciso garantir o direito à manifestação de diferentes posições no debate político.
2: Milton Vieira, do Republicanos de São Paulo, propõe ampliar a proteção da Lei Maria da Penha para mulheres vítimas de violência de gênero, mesmo quando não há vínculo entre a vítima e o agressor. A medida valeria para casos ocorridos em locais públicos ou privados, inclusive no ambiente digital.
3: O projeto também permite medidas protetivas.

0: Tchau, gente. Obrigado.
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